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6: Fala comigo, BH! Ótima noite pra você de quarta-feira. Tá começando aqui o Top 10 às 10, as 10 músicas mais pedidas por você, melhor ouvinte do mundo, em nossa programação. Eu sou o Will e a gente segue junto aqui na sua.
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Mais champanhe na quarta, Júnior e César, cheiro de culpado na quinta posição, Péricles e Ferrugem, final de tarde. Curtiu aí? Muito bom. E se a sua música favorita não apareceu aqui no Top 10 às 10, você vai fazer o seguinte, vai no site bhfm.com.br ou no nosso aplicativo, pedir sua música favorita que ela volta no Top 10 às 10.

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anos 90, 2000 e comecinho dos anos 2010, aqui na Sob H, nossa hora oficial de matar a saudade. Vem ser feliz, vem! Quero ser feliz.

0: 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Soneto, tempo de aprender. Que resgate espetacular. O ano era 1998 e toda essa identidade única do Soneto, né? Uma faixa que dominou a programação da BH naquela época e domina hoje o nosso Rebobina. A gente mata a saudade. E agora a gente viaja no tempo, avança no tempo pra 2011. Tô falando dele, o menino Luan Santana, é? Nega, lembra dessa aqui? Vem matar a saudade com a gente, é o Rebobina, aqui na sua BH.
1: Quem aí vai querer ser minha nega aqui hoje, hein?

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1: E vai lá. Eu acho que eu vi o Pepone passando por aí, ó.

Sucesso BH em 102.1, Zezé de Camargo e Luciano. O ano era 1998, dois corações e uma história da afinação impecável desses irmãos, os filhos de Francisco, e uma das composições mais profundas da música sertaneja, que com certeza marcou época, né? E saindo desse romantismo total, pra desembarcar nessa pressão do pop rock nacional, tá chegando essa energia inconfundível da turma do Marcelo Falcão, é o Rapa, clássico de 1999, Me Deixa, destaque do histórico disco Lado B, Lado A. Esse som virou um manifesto de uma geração e inobrigatório aqui no Rebobina, na sua BH. Vem matar a saudade com a gente, bora!

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0: Contra aqui, raça negra cheia de manias, pra gente finalizar o Rebobina nessa noite de quarta-feira. E aí, matou saudade? Sei que você matou saudade, que te faço convite amanhã. Tem mais Rebobina a partir das 11 da noite. Lembrando, amanhã é quinta-feira, TBT, né? A gente mata muita saudade aqui na BH. Fica ligado. 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Eu sou o Will, fico por aqui. A gente se encontra amanhã às 3 da tarde. Tchau. BH 11:58.
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4: Guilherme Antônio Artioli e Haroldo Benvenuto Machado Artioli são a dupla Guilherme Benuto. Os irmãos nasceram em Campinas, interior de São Paulo, e cresceram numa casa cheia de música. Gui começou a tocar sanfona aos 9 anos e Benuto, formado em música erudita, apaixonou-se pelo violino aos 11. Antes de seguir como dupla, os dois fizeram parte do trio sertanejo Vila Bagage por mais de 10 anos, participando de CDs, DVDs e clipes autorais. Em 2019, assinaram com a Sony Music e lançaram o álbum Amando, Bebendo e Sofrendo, colocando seus primeiros sucessos no mapa sertanejo. Desde então, emplacaram hits que viralizaram nas rádios e plataformas. Entre os maiores estão Pulei na Piscina, Sigilo, Declaração pro Bar e Haja Colírio. Este último com participação de Hugo e Guilherme e presença constante nas playlists mais importantes do segmento. Hoje, a dupla soma mais de 14 milhões de ouvintes mensais no Spotify Brasil, ocupando posições altas nos rankings do sertanejo nacional. Em 7 anos de dupla, eles se apresentaram em 4 edições da Festa do Peão de Barretos. Guilherme e Benuto também são compositores respeitados e já escreveram músicas para grandes nomes do sertanejo como Jorge Mateus e o hit Pergunta Boba e Mateus e Cauã em Abelha Sem Mel.
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2: Ei, boa noite.
0: Danilo e Davi formam uma das duplas mais promissoras do sertanejo atual. Eles se uniram por amor à música no fim de 2020 e em poucos anos ganharam espaço no Brasil inteiro. Danilo, natural de Paracatu, Minas Gerais, já era compositor de sucessos como Eu Sei de Cor, de Marília Mendonça e 10% de Maiara e Maraíza. Davi é de Santo André, São Paulo, começou na música no coral da igreja e se destacou escrevendo hits gravados por outros artistas. Uma curiosidade é que ele é sobrinho de Marcos, da dupla com Belucci, e foi apadrinhado pelo tio que sempre o incentivou. O som da dupla mistura sertanejo moderno com letras que falam de amor, festa e vida real. Entre os hits que conquistaram o público estão Apaga, Apaga, Apaga, Tive que Bater Palma e Fumo da Noite. Músicas que tocaram forte nas rádios e viralizaram nas redes. Eles somam centenas de milhões de reproduções em streaming e mais de 800 milhões de views no YouTube, mostrando que a dupla já virou referência no cenário sertanejo. A dupla sertaneja venceu o prêmio de revelação do ano do Prêmio Multishow de Música Brasileira em 2025 por voto popular.
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1: Oi, tudo bem? Desculpa a visita, eu só vim te falar. 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Diz aí!

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3: Ana Flávia Castela, mais conhecida como Ana Castela, é hoje um dos maiores fenômenos da música brasileira. Natural do Mato Grosso do Sul, a cantora começou a ganhar visibilidade ainda jovem nas redes sociais, mostrando carisma, identidade e uma forte ligação com o universo do agronejo. O grande estouro veio em 2022, com Pipoco, parceria com DJ Cris no Beat e Melody, que virou hit nacional, dominou as plataformas digitais e colocou Ana Castela no topo das paradas. Na sequência, vieram sucessos como Boiadeira, Nosso Quadro, Roça em Mim e Solteiro Forçado. Hoje, Ana Castela acumula bilhões de streams, lidera rankings nas plataformas digitais e coleciona prêmios importantes, incluindo troféus no Prêmio Multishow e no Melhores do Ano. Com projetos audiovisuais de grande alcance, feats com artistas como Luan Santana, Simone Mendes e Gustavo Mioto, além de turnês lotadas pelo Brasil, a boiadeira vive o auge da carreira e segue como um dos nomes mais fortes e influentes da música nacional.
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1: Cleiton e Romário são um dos destaques do sertanejo atual e vem conquistando espaço com um repertório que mistura romantismo, sofrência e letras fáceis de se identificar. A dupla surgiu no Distrito Federal, onde começou a carreira se apresentando em bares e eventos locais, até chamar a atenção do público nas plataformas digitais. O reconhecimento nacional veio com músicas que rapidamente viralizaram, como Morena, Água no Zói e Namorando ou Não, e caíram no gosto do público. A dupla aposta em projetos audiovisuais e performam bem nas plataformas. Entre eles, Cleiton e Romário, ao vivo no Mineirão, ao vivo em Brasília e no churrasco.
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4: A dupla Felipe e Rodrigo nasceu da união de dois compositores talentosos, que antes mesmo de subir aos palcos, já tinham músicas gravadas por grandes artistas do gênero. Briga Feia e Arranhão, de Henrique Juliano, Erro Gostoso, de Simone Mendes, Ficha Limpa, de Gustavo Lima e Molhando o Volante, de Jorge Mateus, são alguns dos sucessos que a dupla assina como compositores. A virada aconteceu quando decidiram apostar na própria voz e levar para o público canções que misturam romantismo, sofrência e uma pegada bem atual. O grande estouro veio com a música Gosta de Rua, que rapidamente caiu no gosto do público, viralizou nas plataformas digitais e colocou a dupla entre as mais ouvidas do país. Depois disso, Felipe e Rodrigo emplacaram outros sucessos como Média Boa e Beijando Boca, reforçando a identidade musical e conquistando fãs de diferentes gerações. Hoje, Felipe e Rodrigo somam mais de 300 milhões de streams nas plataformas digitais, figuram entre os destaques do sertanejo nas paradas musicais e já foram indicados a premiações importantes do cenário nacional.
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0: Panda, nome artístico de Jonathan Anjos, é um dos fenômenos mais rápidos do sertanejo na atualidade. O cantor nasceu em São Paulo, mas vive em Goiânia e passou anos tentando a sorte na música antes de estourar de vez no cenário. A virada da carreira aconteceu com o projeto Panda Sem Moderação, especialmente com o sucesso Baqueado, gravado com a dupla Ícaro e Gilmar, que viralizou nas plataformas e acumulou dezenas de milhões de streamings e colocou o nome de Panda entre os mais ouvidos do Brasil. Desde então, Panda se firmou no sertanejo romântico e emotivo, com faixas como Eu Te Seguro e participações marcantes ao lado de artistas como Lu e Rayane, Humberto e Ronaldo e Borges e Dedéu. Além de projetos coletivos como Cê Tá Doido, que o colocaram ao lado com grandes nomes do gênero. Hoje, com mais de 75 milhões de streams mensais, dezenas de faixas entre as mais ouvidas do país e presença constante no top 200 do Spotify Brasil, incluindo Baqueado, entre os mais escutados, Panda segue em forte ascensão, lotando shows por todo o Brasil.
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3: Formado por Bruno Cardoso, Sérgio Júnior, Cris, Vini e Fred no Rio de Janeiro no final dos anos 90, o Sorriso Maroto é um dos grupos mais consagrados do pagode brasileiro. Eles ganharam projeção nacional com um estilo romântico e letras marcantes que os tornaram referência no gênero. Ao longo da carreira, o Sorriso Maroto emplacou sucessos que atravessam gerações, como Sinais, Ainda Gosto de Você, Assim Você Mata o Papai e Me Olha nos Olhos, mantendo presença constante nas rádios, playlists e nos palcos pelo Brasil. Em 2025, o grupo viveu um momento histórico ao vencer o Grammy Latino de melhor álbum de samba e pagode com o projeto Sorriso Eu Gosto no Pagode Volume 3, homenagem ao Fundo de Quintal gravado em Londres. Recentemente, eles encerraram o projeto Sorriso às Antigas, que rodou o país por 3 anos, relembrando os sucessos que marcaram a carreira do grupo. Agora, eles estão prontos para colocar o pé na estrada com a turnê Sorriso Eu Gosto no Pagode.
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3: Maxwell Alves Silva, mais conhecido como Suel, ganhou projeção nacional como vocalista do Imagina Samba, grupo que marcou época com sucessos românticos e presença constante nas rádios e nos palcos do país. Após anos à frente da banda, Suel decidiu seguir carreira solo, apostando em uma fase ainda mais madura e conectada com o público. Na trajetória solo, o cantor mantém a essência do pagode romântico, mas também aposta em uma sonoridade mais atual, com músicas que rapidamente viralizam nas plataformas digitais e nas redes sociais. Recentemente, o artista celebrou mais de 75 milhões de plays com o hit Vitamina C, gravado em parceria com a banda Menos é Mais. O audiovisual mais recente do artista é Pôr do Suel ao vivo, gravado em Recife, diante de um público esgotado, que traz versões repaginadas de clássicos e músicas inéditas, como Cidade Neon, além de participações especiais. O projeto virou turnê nacional e Suel tem rodado o país, fazendo mais de 5 horas de pagode pro público durante as apresentações.
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3: Essa marcou gerações. Quem sabe solta a voz, canta com a gente assim, ó.

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3: Felipe Amorim é cantor, compositor e fenômeno digital. Nascido em 21 de setembro de 1996 em Fortaleza, no Ceará, ele tem 27 anos e é um dos artistas mais ouvidos do Brasil. A música sempre fez parte da sua vida. Antes de cantar, Felipe escreveu sucessos que estouraram nas vozes de outros artistas. Ele assinou hits como Tá Rocheda para os Barões da Pisadinha e Fim da Noite para o Zé Vaqueiro. Em 2021, decidiu assumir os vocais e logo virou sensação. Seu repertório mistura forró, piseiro, funk e pop, conquistando milhões de ouvintes. No Spotify, ele foi apontado como um dos artistas nordestinos mais ouvidos e já teve várias músicas no Top Brasil, incluindo o hit No Ouvidinho, que chegou ao primeiro lugar no Spotify Brasil. Entre os sucessos que bombaram nas plataformas estão Love Gostosinho com Natan, Toca o Trompete e Eu Vou na Sua Casa, hit com Vitão, Bim e Malibu. Felipe acumula ainda indicações importantes como no MTV Miau e no TikTok Awards.
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14: Bom dia, quinta-feira, 15 de outubro. Bom dia, Ana Júlia.
15: Bom dia, Celinho. Bom dia, melhor ouvinte do mundo. Bora!
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15: Aprovado o fim da escala 6x1. Ingressos para passeios na Lagoa da Pampulha já estão disponíveis. E o Galo vence o City Torque e encaminha a final da Sul-Americana.
14: Bom dia para você, o melhor ouvinte do mundo. Tá começando mais um dia coladinho junto com a gente aqui no 102.1 da sua BH, Ana Júlia.
15: Manhã de quinta-feira.
14: Precista, né?
15: Manhã fresquinha.
14: Uhum.
15: Ontem choveu lá pros seus lados?
14: Não.
15: Também não choveu pros meus lados, não. Se choveu por aí, você manda informação pra gente, já conta tudo, conta do trânsito, conta o que você tá fazendo na manhã deste dia tão especial. Ah, e por que é um dia especial, Celinho?
14: Ah.
15: Porque eu tô de folga amanhã.
14: Não, para.
15: Amanhã eu tô de folga.
14: Tá de folga amanhã?
15: O melhor ouvinte do mundo fica na sua companhia.
14: Quem deu essa folga pra você, Júlia?
15: Mas, gente, eu tenho que tirar essa folga.
14: Não, não deixa nós sozinhos, não.
15: Não, vocês não vão ficar sozinhos, não. Vocês vão ficar nas melhores companhias uns dos outros. Então manda seu áudio pra cá. 319-9236-0714. E tem prêmio?
14: Tem par de ingressos. Setor Star Premium do Réveillon Iate Tênis Clube com Felipe Araújo. E muito mais, dia 31 de dezembro, 9 da noite, no Iate Tênis Clube, vai ter presença de Caiete e Ana Júlia Goulart.
15: E de Acato também, atração que tem. Já tá confirmada. Estaremos por lá. Celinho, você já imaginou?
14: Nossa.
15: Réveillon já tá aí,
14: cê
15: gente.
14: Você vai de branco ou de amarelo?
15: Eu vou de branco.
14: Ah, toda de branco.
15: Toda de branco.
14: Uhum.
15: Com vestido longo.
14: Olha, já tá preparando o look já?
15: Já tá do jeito.
14: É mesmo?
15: Aham, bora começar esse programa, gente.
14: Começou o giro.

0: Santana, Zona de Perigo, 5:15, as primeiras notícias do dia, Ana Júlia.
1: Durante a madrugada, o Senado aprovou a proposta de emenda à Constituição que acaba com a escala 6x1 e garante 2 dias de folga por semana para o trabalhador, sem diminuição do salário. Celinho, o texto ainda precisa ser promulgado para entrar em vigor e a previsão é que isso aconteça na semana que vem. Mas para que os trabalhadores brasileiros cheguem à nova jornada, vai ter aí uma etapa de transição. O período para adaptação das empresas terá início logo depois da promulgação. Em 2 meses, a redução da jornada semanal para 42 horas, com 2 dias de repouso semanal remunerado, deve acontecer. E em até 1 ano, depois desses 2 meses, a redução da jornada semanal para 40 horas. De acordo com as novas regras, o trabalhador terá direito a 2 dias de descanso remunerado por semana, em vez da possibilidade atual de trabalhar 6 dias e ter apenas 1 dia de folga. Agora são 5:16.
2: Bom dia, Celinho. Bom dia, Ana Júlia. Como bom é que vocês dia. Estão? Vocês estão bons, senhor?
1: Bom. Bom.
2: Olha o Keninho do Uber na voz aí. É, Ana Júlia. Ontem deu gosto de ver que galo jogar, viu?
1: Não é? Nossa.
2: Ô, menino. Que jogaço. Eu acho que nós vamos ser campeão. O que você acha? Tô com a cabeça cheia de marimbondo ontem. De ontem. Tomei umas criptonitazinhas e já tô no garimpo. Ô, Celinho, ontem eu cheguei atrasado mesmo, viu?
0: Pegou?
2: De jeito não. Não abri com o meu patrão ontem. Você tinha que ver. Só vai ter faísca. E é sobre isso. Vambora pra cima dessa quinta-feira linda, maravilhosa. Vambora pra cima, que pra baixo é contramão, Keninho do Guiana Voz.
0: Valeu, Keninho. Foi o jogão mesmo, jogo.
1: Foi, jogaço. Já a gente fala sobre isso.
3: Bom dia, Celinho, Ana Júlia, sua lindeza.
1: E aí?
3: Aqui é o Beto do Volante Grande, meu parceiro João Vitor. É, Ana Júlia, o galão ganhou mais um, hein?
1: Você viu?
3: Que é isso? E ontem não foi sofrido, não, hein? Esse que é meu medo. Mas, tudo bem. É, aqui em Santa Luzia, chuva, tá?
1: É mesmo.
3: Caiu uma chuvinha agora e estamos acabando. E boa folga amanhã e boa. Partiu tomar uma criptonita. Lá no Bato São Zé, então.
0: Valeu,
1: Beto. Partiu, amanhã. Vou ter que encostar, hein, Celinho.
0: No Bato São Zé amanhã.
1: No Bato São Zé comer um joelho de porco. Que delícia.
0: Já manda o áudio aí pra gente nessa manhã de quinta-feira.
1: 31 99.

0: você gosta, né, Nanjura? Mumuzi e Périx em qualquer cama.
1: Pericão que estará em BH no fim de semana, no sábado, junto com o Thiaguinho no projeto Bem Black. Adivinha quem vai? Eu.
0: Com certeza, tá mais confirmado que o Thiaguinho e o Pericão.
1: Isso, isso mesmo. Bora de notícias, Celinho. Os passeios turísticos a bordo do Capivarã, na Lagoa da Pampulha, já estão com ingressos à venda a preços populares, viu, gente? R$20 com meia entrada a 10 e o preço especial de R$12 para moradores aqui de BH. O serviço oferece ainda gratuidade para públicos específicos, viu? Moradores e turistas já podem adquirir os ingressos, tanto no portal da Prefeitura, quanto presencialmente no centro de atendimento ao turista e no ponto de embarque da navegação lá na Pampulha, na Avenida Otacílio Negrão de Lima, número 855. Você pode comprar seu ingresso para passeios daqui, agora, até lá 6 meses. Então dá tempo de se programar. Uhum. Você que vai receber, às vezes, um familiar aí no fim do ano, quer aproveitar para fazer esse passeio, que é super legal. Já pode entrar no site ou ir presencialmente lá no ponto de embarque para poder adquirir seu ingresso. Agora são 5h28.
2: Bom dia, que Deus abençoe a nossa quinta-feira e que o único problema de hoje seja decidir qual pagode frequentar pro final de semana e qual kryptonita tomar. É o Jean diretamente de Londres. Bom dia, Célio, meu parceiro. Bom dia, Ana Júlia Goulart, sua linda. Boa folga amanhã. Vamos pra cima.
1: Valeu. DHF é a melhor
0: do mundo. Ela tá achando que ela vai folgar.
1: Aí, eu tô achando não. Eu vou folgar.
0: O telefonema ali,
1: já fiz aqui,
0: tudo pode mudar.
1: Eu já fiz o cronograma todo, Celinho.
0: Já?
1: O pagode de hoje até domingo só.
0: Certo.
3: Bom dia pra vocês também. Bom dia, Ana Júlia. Bom dia, Celinho.
0: Bom dia.
3: Aqui o tempo tá virado pra chuva, tá bom? É, traz o sol. É, vocês aí, traz o sol. Com um sorriso, com diversão, alegria e muita informação. Beijo no coração de todo mundo aí, tá bom? Do meu bairro Serra Verde e de Venda Nova também. Todo mundo ligado, há mais de 30 anos vocês fazem a nossa alegria. BHFM, todo mundo também se encontra aqui.
1: Valeu, Marcos.
0: Oh, daqui a pouquinho você fala como fica o tempo hoje, hein?
1: Já tem previsão do tempo, hein, Celinha? Lavei roupa ontem, gente.
0: Ah, lavou?
1: Lavei e não choveu,
0: ah,
1: hein?
0: Ah, que bom, hein?
1: Já passei aí pra frente esse negócio aí.
0: Legal.

0: Bons demais da BH, champanhe, 5h35. Olha, Júlia, ele não chegou, não. Tá dormindo ainda, hein?
1: E eu acho nem que ele sinal. Não vem, viu, Celinho? Teremos uma quinta-feira de céu parcialmente nublado a nublado, com temperatura diurna elevada e tempo relativamente seco aqui em BH. Nada novo sob o sol, viu, gente? Uhum. Tem previsão de pancada de chuva a qualquer hora. Essa é a diferença pra ontem, por exemplo, que tinha previsão de chuva só ali no fim do dia. Então vai esquentando, esquentando, esquentando, cai aquela chuvinha. Hoje não, hoje pode chover a qualquer momento. Inclusive, os melhores ouvintes do mundo já sinalizaram que está chovendo em algumas regiões. Na capital mineira, a temperatura mínima prevista 17 graus e a máxima 32. A umidade relativa do ar fica na casa dos 40%. Agora são 5h36.
2: Bom dia, Ana Júlia. Bom dia, velhote de pantufas, como se diz a Lolo.
0: Velhote de pantufas.
2: Então, Celinho, ela tá achando que ela vai folgar, né?
0: Ah, acha. Toda empolgada.
2: Mas deixa a Caete chegar. Na hora que a Caete chegar, a Caete sobe lá no RH e resolve se ela vai ou não folgar, né? Não?
0: Isso.
2: Porque a Caete é que manda no
0: manda.
2: Bagulho.
1: Caete Marinho.
2: Bom dia.
0: Adorei.
1: Ela
0: a Caete é que manda no bagulho.
1: Por isso que eu não vou nem comentar com ela. Vocês não comentam nada também, não, né?
0: Eu vou te entregar.
1: Celinho. Silêncio, que é segredo nosso.
3: Vamos lá, tem mais. Ana Júlia, bom dia, Celinho.
1: Oi.
3: Bom dia. Bora pra essa quinta-feira matar mais um leão, né? Com Deus na frente sempre. Deus nos abençoe, nos ilumine o nosso caminho.
1: Amém.
3: Aqui é o Everton, BHFM, a melhor rádio do mundo. Valeu, grande abraço, gente.
1: Valeu.
0: Abraço, Everton. 5h37, tem mais, ó.
4: E Ana Júlia, bom dia, Celinho. É o Brand Coveiro. Bora pra mais um dia que quintou, né? Tempo favorável. Então vambora que bora.
0: E aí, o que você tá fazendo? Conta pra gente. Já tá ligado aqui no giro? Manda aquele áudio aí, Ana Júlia.
1: 31 992 36 0714.

0: Soares da BH Amantes, faltando 11 para 6. Ana Júlia, hora de ouvir a nossa audiência.
1: Bora, Celinho.
2: Bom dia a todos da rádio.
1: Oi.
2: Montanha por cá, turma do Volante Grande. Trânsito tranquilinho, também daquele naipe desembolando. Bom dia a todos e a todas. Bela quinta-feira para todos vocês. Muito obrigado.
0: Aquela buzina, né?
1: Boa!
0: A turma do Volante Grande.
3: Bom dia, BHFM, com vocês tocando aqui no fundo. E estamos aí com o pé na estrada, indo para o interior de Minas.
0: Bom dia.
3: Santo Antônio do Itambé, Minas Gerais. Aquele abraço para todo mundo. E vamos que vamos.
0: É a Juliana Nogueira. Ô, Ju, boa viagem para você.
1: Obrigada.
0: Eu adoro viajar, pegar o carro, colocar na estrada.
1: Também adoro. Não.
4: Bom dia, BHFM. Bom dia, Celinho. Bom dia, Ana Júlia Goulart, que é demais de Vespasiano. Bora, né? Bora pra cima de mais um dia abençoado. Seja um dia produtivo para todos nós. Quintou que fala, né? Sabor sexta-feira.
0: Sabor sexta-feira.
4: É, Ana Júlia. É, Celinho. Graças a Deus, hein? Aprovou o fim da escola 6x1.
1: Você viu?
4: Agora é esperar 60 dias pra colocar em vigor. Vambora. Pelo menos é uma boa notícia boa pro CLT. Bora pra cima de mais um dia. Deus abençoe os dias.
0: Valeu, Edmar. Faltando 9 para 6, daqui a pouquinho tem esporte, hein?
5: Bom dia, Celinho. Oh. Bom dia, Ana Júlia. Bom dia a todos os ouvintes da BHFM. Que Deus abençoe, ilumine e proteja todos nós. E hoje é um dia muito especial, né, gente? A gente não pode esquecer dos professores. Que Deus abençoe, ilumine todos os professores. Que Deus abençoe e guarde eles. E que dá ele sabedoria e paz para cuidar dos nossos filhos e dar paciência para eles. Beijo, bom dia aqui ainda. Bora trabalhar, gente. A gente nasceu, foi bonita, não foi rica.
0: Bom dia, Índia. Professores, né? Semana do saco cheio, tá tudo de folga.
1: Exatamente,
0: né?
1: Celinho.
6: Bom dia, Naju. Bom dia, Rafa. Aqui quem vos fala é Jadir, motorista do Molancho Garapé, rota 381. Vamos que vamos, quintou. Então, como diz o nosso colega aí, matar mais um leão, né? Eu vou continuar aqui mais 12 horas. Pegar um outro leão, vamos ver se esse que vem tá mais fraco um pouco. Porque esse dessa noite aí, eu vou falar com você, desse plantão passado, tava bem forte, viu?
0: No... O leão era forte.
6: Ai, ai, ai. Mas é isso aí, um abraço, bom dia pra todos aí. BHFM é nóis.
0: Valeu, Jadir.
1: Bom trabalho.

0: mais, fatalmente, separação e temporal. 6-1, BH.
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0: Vamos falar de esportes?
2: Vamos falar do Galo, Celinho, que aproveitou o fator casa para abrir uma larga vantagem sobre o Montevideo City Torque nas semifinais da Copa Sul-Americana. Na noite dessa quarta-feira, o Galo venceu por 3-0 na Arena MRV e ficou pertinho de garantir a vaga na final única, marcada no dia 21 de novembro em Barranquilla, lá na Colômbia. Os gols da partida foram de Reinier, Bernard e de Thiago Borba. Sim, o mesmo que marcou aquele golaço de bicicleta contra o Santos no fim de semana. E na partida de volta, que vai ser lá em Montevidéu, vai ser na quarta-feira, às 19h. E o time garante a vaga até se perder por 2 gols de diferença, viu, Celinho? Com a vitória por 3-0, o Galo pode perder até por 2 gols de diferença para avançar à final do torneio. Se o Montevidéu vencer por 4 ou mais gols, aí sim consegue reverter o confronto. Se ficar 3-0, leva a decisão para os pênaltis. 6-2.
0: Já tá na final.
2: Que isso, hein? Carimbou.
0: É. Ô, Ana Júlia, par de ingressos pro setor Star Premium do Réveillon do Iate Tênis Clube com Felipe Araújo, Acato, Ana Júlia, Caiete. 31 de dezembro, 9h no Iate Tênis Clube, classificação 18 anos. Quem vai?
2: É o Bruno, final do telefone 88. Ele que é do São Benedito, em Santa Luzia. Aê,
0: Bruno!
2: Bruno!
0: Vem buscar, hein? Avenida

0: Rádio Gabalha, 3502, quarto andar, bairro Estoril. 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
0: O que você preparou para a segunda hora do giro hoje?
1: Acumulou, hein, Celinho? Mega Sena acumula e prêmio vai a 170 milhões de reais. Daqui a pouquinho eu falo sobre isso. Depois de quedas de aviões, a ANP investiga possibilidade de adulteração de combustível no aeroporto da Pampulha, viu, gente? Daqui a pouquinho eu também comento sobre isso. E a gente segue falando do Galo. Domingues enalteceu a vitória do Galo ontem e ainda respondeu sobre a volta de Fred. É já, já.
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0: É Mari Fernandes, valeu, da BH. Telefone sem fio, 6h16, Ana Júlia.
1: Ô, Celinho, o sorteio do concurso 3070 da Mega Sena foi realizado na noite desta quarta-feira, gente, e acumulou de novo. O prêmio anterior era de 152 milhões e, como ninguém acertou as seis dezenas, acumulou para 170 milhões de reais. Olha só os números sorteados: 19, 27, 29, 43, 54 e 60. Cinco apostas acertaram, aliás, 91 apostas acertaram 5 dezenas e levaram para casa 50 mil reais. Outras 7.384 apostas acertaram 4 dezenas e levaram para casa cerca de mil reais. A aposta mínima custa R$ 6,00 e o próximo sorteio rola no fim de semana. 6h17.
0: Eu não acertei nenhuma dezena.
1: Nenhuma dezena?
0: Nenhuma.
1: Só ganhou experiência, Sérgio.
0: Só
1: Sérgio.
0: Experiência.
2: Bom dia, BH. Hoje é aniversário da mamãe.
1: Ô, oh, meu Deus.
2: O trabalho dela.
3: Porque hoje não tem aula, mas tem trabalho, né?
2: Uhum.
3: Manda um beijo.
0: Olha.
3: Beijo, BH.
1: Ô, oh, meu Deus, que trenzinho fofo, Celinho! Como é que chama essa princesa?
0: Ai, quem mandou o áudio foi a Thalita, né?
1: Ah, deve ser o nome da mamãe,
0: deve ser o nome,
1: né?
0: Da mamãe dela.
1: Thalita, parabéns pra você, muitos anos de vida, paz e saúde.
4: Bom dia, bom dia, bom dia, Bega. Bom dia, Celinho, bom dia, Linha, sua linda.
1: Oi!
4: Bora, bora. Sentar esta quinta. Bora, bora. Merecidas folgas, hein, Aninha? Merecida.
1: Né? Uhum.
0: Calma.
4: Bora, bora. Papai te abençoe.
0: A folga tá garantida.
4: Nossa,
0: não.
4: Quinta. É a Lília.
0: Até as 14h, tudo pode mudar.
1: Não, nada vai mudar, não.
5: bom dia, BHFM.
0: Bom dia,
5: bom dia, Ana Júlia. Por cá, mais uma vez, vai sendo eu, o próprio original.
0: Original?
5: Negudinho, você tá doido. Motorista de aplicativo. Morador do bairro Frini, cidade sitiada Santa Luzia, Brasil, Brasil.
0: Tudo nosso.
5: Tô aqui o palco do momento da Avenida Brasília, embicado e direcionado para a capital do queijo, você tá doido? Oh. Corrente sentado, com vidro fechado.
1: Pra não estragar
5: o tal
1: o
5: de
1: penteado. Isso.
5: Que Deus abençoe o nosso dia, nossa quinta-feira maravilhosa. E vamos pra cima, que pra trás é contramão.
0: Isso aí.
5: E aqui vai eu mais uma vez pisando com os dois pés, viu? Tudo de bom, positiva!
0: Positiva!
1: Boa, garoto!
0: Boa quinta-feira pra você! Agora vamos viajar no tempo e recordar, ó. Isso aqui ficou muito no Good Times. Era sucesso.
1: Não é da minha época, não, mas é bom, Celinho.
0: É sua época assim?
1: Não é não.
0: Não é não? Ai, então. Isso aí dançava agarradinho.
1: Ui, ui,
0: foi chicolado.
1: Ui, ui, ui.

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1: Vai ser demais, Celinho. Bora então de notícia.
0: Vamos lá.
1: A Agência Nacional do Petróleo, Gás Natural e Biocombustíveis coletou amostras de combustíveis de aviação no aeroporto da Pampulha, aqui em BH, depois dos acidentes com duas aeronaves que decolaram do terminal na última sexta-feira. O objetivo do órgão é investigar a possibilidade de adulteração ou de má qualidade do material usado nessas aeronaves, viu? 4 pessoas morreram com as duas quedas de aviões que aconteceram no mesmo dia da última semana. No fim da manhã, um monomotor que deixou o terminal na capital mineira em direção a Juatuba, na Grande BH, caiu sobre o trilho do metrô. O piloto, que era a única pessoa a bordo, não sobreviveu. À tarde, outra aeronave com 3 policiais militares caiu perto do aeroporto do Vale do Aço, em Santana do Paraíso. Agora são 6h28.
2: Bom dia, Celinho. Bom dia, Ana Júlia. Opa. Bom dia, galera da BH. Tô achando o pessoal hoje meio desanimado. Pessoal, se o pé tá doendo, empurra. Falta só mais um dia, que é Alisson do Volante Grande, da linha 5035. Bora pra cima. Um abraço.
0: Abraço, Alisson. Ana Júlia tá assim. Amanhã ela vai folgar. Ela tá achando.
1: Aham.
3: Bom dia, Celinho.
0: Bom dia,
3: Naju.
1: Oi.
3: Como é que vocês estão? Vocês estão bom?
0: Bom.
3: Bora pra mais um dia, né, Naju?
1: Isso
3: bora
1: mesmo.
3: Mais um dia na ambulância, ajudando a salvar vidas. Hoje pegando mais cedo, né? Mas, como diz a Nok, se eu chego mais cedo, eu saio mais cedo. Lembrando, hein, Naju? Dia 20, aniversário do Xandão. É. Vou falar a idade, não, que não conta. Mas aí no sábado que vem, dia 24, tem o quê? Suquinho de morango, camparizinho com gelinho de laranja.
0: Olha!
3: Churrasquinho, né?
0: Yeah!
3: Tudo de bom pra vocês aí. Vamos que vamos pra mais um dia.
0: Vamos, valeu, Xandão.
1: Valeu, Xandão. Um beijo pra você e pra Noca.
4: Bom dia, Ana Júlia. Bom dia, Celinho. Bom dia pra todos da rádio. Que Deus nos conceda uma ótima quinta-feira.
1: E aí, Maria?
4: E parabéns para todas as professoras, para minha nora, para minha sobrinha, que também são professoras. Que Deus abençoe muito a vida de todas as professoras. E vamos virar pro canto, né?
0: De
4: bom
0: novo?
4: Dia.
1: Oi, gente.
4: Beijo com Deus pra todo mundo.
0: Ó, Marieto.
1: Tá de folga essa semana toda,
0: semana
1: viu, Celinho?
0: Que belezinha, hein? Daqui a pouquinho as previsões do tempo, Ana Júlia.
1: Já, já, hein? Será
0: tem na
1: que vai
0: boa
1: chover?
0: Também, né?
1: Tem na boa. Depois do intervalo tem Silvia Castro com a gente. Celinho.
0: Ah.

0: É que eu não sou de ligar.
1: Turma do Pagode, menos é mais. Investigador sem coração. 6h32.
2: Ele ameaçou sair ali, mas aí dormiu de novo.
3: Dormiu de novo, Celinho. Dormiu. Hoje não vai ter sol não, viu, gente? Teremos uma quinta-feira de céu parcialmente nublado, anublado, com temperatura diurna em elevação. Tem previsão de pancada de chuva a qualquer hora. Termômetros variando de 17 graus de mínima a 32 de máxima. E a umidade relativa do ar, 40%. 6h33.
4: Bom dia, BHFM, a rádio mais ouvida do Brasil.
3: Opa!
4: Passando para desejar um excelente dia, cheio de paz, cheio de saúde. Bora pra cima, né? Quinta sabor de sexta.
3: Uhum.
4: Bora ralar, meu povo. Guilherme aqui do motorista de aplicativo. Simbora!
3: Valeu!
1: Boa quinta-feira aí, Guilherme.
5: Bom dia, Ana Júlia. Bom dia, Celinho.
3: E aí?
5: Vocês estão bom?
3: Bom.
5: Vamos que vamos nessa quinta-feira. Agarrar ela. Fazer amizade com o Leão, que é melhor.
1: É mesmo.
5: Tá matando ele, não tá dando certo, não. Vamos tomar um cafezinho com ele, que é bom. Vamos que vamos. Saindo de casa agora pra Itabaiá. Que é a Ana Cláudia do Nova Pampulha. Um forte abraço para todos.
1: Ô Ana, bom trabalho para você, viu?
6: Alô, alô, BHFM, aqui o Anderson de Nova Jersey, mandando um forte abraço aos nossos amigos aqui trabalhando, o Rafael e o Danilo. 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
1: Oi, Ana Júlia, estamos lá nos Estados Unidos, hein?
3: Você viu como é que a gente tá chique, né, Celinho?
1: Galera ouvindo a BH e matando saudade da terra.
3: Muito bom.
1: E o povo ali trabalha, viu?
3: Não é?
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3: Eu também tô doida pra ir lá, hein, Celinho? Se bobear, amanhã eu tô passando na região, hein?
1: Não.
3: Amanhã eu tô de folga.
1: Oh, você está achando que você está de folga?
3: Não, amanhã eu tô de folga.
1: Não está de folga.
3: Eu vou deixar tudo no jeito, é que amanhã não vem não, Celinho.
1: Sério?
3: Sério.
1: Vou conversar.
3: Não vai conversar com ninguém,
1: não. Vou conversar
3: nada,
1: com
3: não.
1: A dona do boteco aí, que a menina falou, dona do barraco.
3: Com a dona Caiete?
1: É, dona Caiete.
3: Caiete Marinho?
1: Vamos ver, você vai te liberar.
3: Vamos aguardar.
1: Ó, daqui a pouquinho a gente volta com mais Giro BH. Segura aí.
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2: DH, bom dia, 6:36.
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1: Estamos de volta aqui no Giro BH, primeira edição, e quinta-feira é dia de receber ela. Oi, Silvia, bom dia!
2: Bom dia, Ana, bom dia a todos que estão nos escutando. Hoje a Coluna na Boa vai especialmente para um público que merece todas as homenagens, os professores.
1: E eles são nossos ouvintes deste horário, viu, Silvia?
2: Então, um beijo! Exatamente, um beijo para todos eles, em especial para aqueles também que escolhem e que precisa de cada vez mais espaço dentro e fora de sala de aula. Aquele educador ambiental, viu? Porque educar para o meio ambiente é também educar para a vida, né, Ana?
1: Com toda certeza.
2: Ensinar que a água não é infinita, que o lixo que a gente produz não desaparece e que as nossas escolhas de consumo têm consequências e que cuidar do planeta também significa cuidar das pessoas, né? Essa educação precisa começar cada vez mais cedo. Afinal, a gente não pode esperar, né, que uma geração cresça para depois ensinar e a ela como enfrentar, né, esses desafios ambientais. Por isso que é tão importante a gente acompanhar iniciativas que buscam fortalecer a educação ambiental dentro das escolas. Já existe aí muitos projetos de lei tramitando com propostas nesse sentido, viu? Mostrando que esse debate está chegando, sim, cada vez mais à educação formal. Mas nenhuma lei sozinha faz a transformação. Então, quem coloca conhecimento em movimento é o educador, é o professor que provoca uma pergunta, que apresenta um novo olhar, né? Que estimula ali a criança a adquirir um novo hábito, a pensar diferente. Então, hoje vai a nossa homenagem para todos os professores que às vezes não são tão valorizados, né? Mas que são essenciais se a gente quiser construir um futuro melhor, né?
1: Sabe que quando eu tava na escola, ali na época do ensino fundamental, foi instituído lá a separação do lixo.
2: Ai, que legal!
1: E era tão legal a gente entender um pouco mais sobre a reciclagem, como que isso afetava. Eu lembro que a gente teve palestra com gente que fazia parte do grupo de reciclagem da cidade.
2: Ai, que máximo!
1: E isso transformou, virou hábito. E com certeza, muita gente segue fazendo reciclagem porque aprendeu lá na escola, né,
2: Silvia? Muito mais fácil, né? Quando a gente já cresce com essa mentalidade e depois ter que implementar essa consciência. Enfim, o caminho é muito mais longo e a gente não tem tempo a perder, né, não?
1: Isso mesmo. Um beijo para todos os professores, principalmente para os educadores ambientais que estão aí por toda parte.
2: Um beijo, até semana que vem.
1: Beijo!
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1: Fala, Júlia, vamos de esportes.
2: Vambora, Celinho. Continuamos falando do Galo. O técnico Eduardo Domingues elogiou muito o controle produzido pelo Galo na vitória de ontem. 3-0 diante do City Torque na noite desta quinta-feira. Primeiro duelo da semifinal da Sul-Americana. Pro treinador, Celinho, o Galo soube controlar bem a partida para construir o placar de 2-0 no primeiro tempo. E depois ele também elogiou a postura e explicou as trocas feitas na segunda etapa para chegar até o terceiro gol. Diante disso, ele ainda não tratou o duelo como decidido. Aliás, ninguém do Galo tá falando sobre isso, viu? Todo mundo considerando que ainda tem mais 90 minutos, que eles ainda precisam manter o foco para construir a vitória lá também. E o Galo precisou lidar com um grande desfalque ontem, né? Que foi a ausência de Fred, que tá com uma lesão muscular. Ele ainda não tem data para voltar, tá? Inclusive, lá durante a coletiva de imprensa, perguntaram pro Domingues sobre isso. E ele falou que o atleta já não tá sentindo dores mais, mas que é preciso ter muito cuidado para não antecipar a volta do jogador antes da hora. 6h57.
1: 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Quem vai, Ana Júlia?
2: Diego, final Diego. Do telefone 34. Ele que é de Ribeirão das Neves. Aí sim, hein, Diego?
1: Tudo nosso, Diego. Cola aqui na BH, em Avenida Rádio Gabalha, 3502, quarto andar, bairro Estúdio. Os destaques de hoje, Ana Júlia.
2: Mega Sena acumula e prêmio principal vai a 170 milhões. Depois de queda de aviões, a ANP investiga adulteração de combustível no aeroporto da Pampulha. Domingues enaltece a vitória do Galo em semifinal.
1: E assim fechamos essa edição do Giro. Amanhã tem mais.
2: Acabou o milho, acabou a pipoca. Hoje ainda tem mais uma edição
1: tem,
2: do Giro, às 18 horas, com Lohana Lima. E amanhã a gente tá de volta às 5 da manhã. A gente não, vocês.
1: Tá de folga amanhã?
2: Aham. Uhum.
1: A dona do boteco tá sabendo?
2: É, vou conversar com ela já já.
1: Então tá bom.
2: Mas aparentemente tá tudo liberado, tá?
1: Daqui a pouquinho tem o Alô BH.
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1: BH, bom dia, 7:10.
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0: gatinho, vem aqui que eu vou beijar. Na bochecha. É na bochecha.
1: Na bochecha.
0: Sacadinho. Bom dia, meu amor.
1: Bom dia, lindeza.
0: Tudo bem, lindeza?
1: Tudo ótimo. Que bom
0: Cadê?
1: Que você chegou.
0: Eu tô aqui, meu amor. Cadê minha menininha que marca gol?
2: Tô aqui, Cacá.
0: Cadê minha menininha do jogadorzinho?
1: Do jogadorzinho.
0: Cadê a menininha que vai pra Europa que eu já tô sabendo?
1: Ó.
2: Oh.
0: Ela acha que eu não tô sabendo, não.
1: Ela vai,
0: ô, Celinho.
1: Ela vai pra Europa?
0: Essa menina tá de passagem comprada.
2: Oh,
0: e não falou nada
2: era.
0: Pra ninguém.
1: Passagem comprada,
2: né? É bem jamais.
0: Ele mandou
2: passagem. É na minha folga. Na minha folga, Celinha, mas eu tô de folga.
0: Mandou euro.
1: Euros?
0: Aham. Uhum. E ela que não traz o perfume pra mim, pra ela ver.
2: Não, não chegou aqui pra mim, não. Nem passagem, nem euro. Não chegou, não.
0: Olha pra mim, na minha cara, se você rir, porque você tá...
2: Não chegou pra mim, nem passagem, nem euro, não. Tô rindo. O melhor ouvinte do mundo tá de prova.
0: A cara nem treme, né? A Globo tá te perdendo. Era você que tinha que estar no front, ó, tá apresentando. Cara de pau. Gente.
2: Cara de pau.
0: Bom dia pra você do outro lado, viu? Um beijo pra você. Vocês estão boas, meninas?
1: Ah,
2: tamo
1: bom,
2: bem, não, Cacá.
0: Também não tô boa hoje. Tamo o quê, Brasil?
3: Ótimo!
0: Tema de hoje. Hoje é dia do nosso mestre, os melhores professores do mundo.
2: Aê!
0: Beijo a todos os professores, professoras. Aliás, gente, olha, quem me escuta aqui há anos sabe o tanto que eu tenho de carinho com o professor, gente. Com
1: uhum.
0: professor, eu amo. E assim, a gente quer saber qual foi aquele professor, aquela professora que marcou a sua história, que te ajudou no momento difícil. Eu sempre falo dela aqui. E ela sempre fica sabendo e me manda recadinho depois. Tive vários mestres ao longo da minha vida, mas teve uma que me ajudou muito. Chama Zenaide. Era professora de matemática lá do Conjunto Água Branca. Estudava lá no Catarina Jorge Gonçalves.
1: Uhum.
0: E eu tinha uma dificuldade com a matemática. O que aconteceu? Eu peguei segunda época. Segunda época era aquela prova que você fazia
2: recuperação.
0: Sem...
2: Recuperação.
0: Né? Não, depois da recuperação era a segunda época, era o último respiro, amor.
2: Nossa Senhora.
0: Eu passei pela recuperação, não consegui, fui parar na segunda época. Nem sei se existe mais isso hoje.
2: Não, isso existe prova não, minha valendo... linda. Não tem isso mais, não.
0: Era uma prova valendo 100, você tinha que tirar 60, no mínimo, pra passar. Uma prova.
1: Uhum.
0: E a prova era o resumão do ano inteiro, né? Tinha matéria desde o início do ano.
1: Uhum.
0: Que ela falou comigo, você vai pra minha casa todo dia estudar. Ela parava a vida dela.
2: Que gracinha,
0: me dava
2: Cacá.
0: Aula todos os dias. Aí fazia comida, almoçava. Ela, agora você pode... Gente, férias. Porque eu tava de férias, né?
2: Uhum,
0: então
2: todo
0: era
2: mundo já
0: férias
2: tinha
0: de
2: passado.
0: Dezembro. E a prova ia ser em janeiro.
2: Nossa.
0: Ela me deu aula particular dentro
2: que
0: da casa
2: gracinha.
0: Dela.
1: Olha,
0: merece ou não merece os aplausos?
2: Merece.
0: Mesmo,
2: todos
0: merece.
2: Os aplausos.
0: Porque podia ser uma professora. Ah, meu filho, você que lute. Mas
2: é.
0: Tinha tanto amor, tem tanto amor profissão que não me desamparou. O que aconteceu? Eu passei com 85.
2: Arrasou.
1: Olha.
0: Querida, você.
1: Acima da média.
2: Nossa, Cacá, eu tive tantos professores incríveis na minha vida inteira. Mas eu acho que uma coisa que influenciou muito a escolha da minha profissão no futuro, né? Na época eu não tinha nem ideia. Foram aulas de história. Eu amava ouvir uhum. as histórias do Brasil, as histórias que, de fato, construíram a nação que a gente tem hoje. E tinha um professor, gente, que a aula dele era, assim, hipnotizante.
0: É
2: que
0: mesmo?
2: Era o Sálvio, Sálvio Pires, lá de Pedro Leopoldo.
0: Olha.
2: Muita gente vai lembrar disso. E ele, assim, eu amava as aulas dele e assistia como se estivesse vendo um filme, Cacá.
0: Mas ele ainda leciona.
2: Ah, provavelmente. Ah, tem tempo isso já,
0: é,
2: né? Mas
0: nossa.
2: Eu imagino que sim.
0: E você falou que não existe segunda época, mas você pode dar a mãozinha aqui que a gente também tá descendo um rio.
2: Um pouquinho menos, tá, minha vida? Eu ainda tô mais pro topo, viu,
0: aí,
2: linda?
0: Aí,
2: você já tá lá no pé.
0: Posso dar um empurrãozinho, né? Não sei.
1: É, joga lá embaixo.
0: Desceu quicando aqui, gente.
2: Não, vou rolar nada não. Mas enfim, eu lembrei dele aqui agora, mas tive vários professores incríveis, gente.
0: Mas que sempre marcam, né?
2: Sim, de matemática, inclusive, eu sempre fui péssima.
0: Você era boa em matemática?
2: Péssima.
0: Eu também sempre fui
2: péssima.
0: Química, matemática. Eu gostava da geografia, história.
2: Eu também. A gente é de humanas, né, minha filha? A gente é de outra área. E você, vovozinho?
1: Ah, eu tive também vários professores que marcaram. Eu lembro da Eliane Dias Gomes, que era professora de química, a gente gostava.
2: Química, eu amava.
1: Eu amava. Por causa dela, lá em Valadares. E teve o Dino também, que é professor de geografia. Ele era muito engraçado.
2: Ah,
1: aí a aula era muito divertida.
0: Mas aí
1: com
0: era
1: ele.
0: Que série nessa
1: aí
0: época?
1: Aí foi geografia. Tipo, oitava série.
0: Você teve segunda aí. Época também? Você lembra da segunda época?
1: Segunda época?
0: Ah, você lembra.
1: Eu lembro.
0: Você lembra. Você não vai falar que você não lembra, não, que você lembra.
2: Se o vovozinho falasse que não lembra. O negócio ia ficar feio pra você.
0: Pra cima de mim, não, sério. Logo você.
2: Você tá passando um pano pra ela aí, viu, beijinho? Que você não lembrou de segunda época, não.
0: Vocês estão ouvindo? Alguém lembra da segunda época? Manda pra gente aqui. Qual foi o professor que marcou a sua história e por quê? 31992360714. Áudio de qualquer canto do mundo. E hoje pode entrar ao vivo também, né, Jujuba?
2: Isso mesmo. Pode. É só se cadastrar em bhfm.com.br ou no nosso aplicativo pra você comentar com a gente o tema de hoje, homenagear seu professor e ganhar prêmio.
1: Hoje tem nossa menina. Temos. Gigi voltou.
2: Eba!
0: Já não era sem tempo, né, gente? Ah. Já não era.
2: Oi. Que temos. Vou explicar hoje, as leis trabalhistas pra ela. Já, já, Gigi. Assim que a gente sair do ar.
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0: Bom dia, Brasil!
1: Começou.
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1: Tem coisas que parecem, mas não são. A gente não pode fazer nada quanto a isso.

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1: Agora as previsões para o seu signo nesta quinta-feira, 15 de outubro. Áries, o sol fortalece contato com pessoas queridas. No trabalho, é ideal fazer networking. No amor, você abre espaço para alguém de longe. Cor lilás, número 60.
2: Touro, é bom começar o dia logo cedo e já ir adiantando as tarefas, tá, gente? No trabalho, ajustes e encerramentos. Então fique ligado. No amor, o desejo aumenta e a paixão movimenta a conquista. A cor hoje é um pretinho básico, o número é o 5.
1: Geminianos, o sol traz sorte e sucesso para sua carreira. No trabalho, a cooperação te ajuda a avançar. No amor, o seu charme promete momentos especiais. Cor rosa, número 36.
2: Câncer, com as energias de Sol e Júpiter, é um bom momento para concluir tarefas rotineiras com responsabilidade, tá? As finanças melhoram e o amor vai ficar em segundo plano, mas só por enquanto, viu? A cor é salmão, o número é o 36.
1: 7h31, daqui a pouquinho tem Leão, Virgem, Libra,
3: nós
1: e Escorpião.

0: 7h37, previsões para você de Leão. Seu astral favorece a expansão de contatos e a persuasão, principalmente com clientes. No amor, invista no romantismo e mostre seu lado encantador. Cor cinza, número 58.
1: Virgem, há potencial para entrada extra de dinheiro, viu, gente? No trabalho, sua disciplina te ajuda a cumprir as tarefas hoje. No amor, o namoro pode parecer lento. A cor é azul, o número é o 27.
0: Bom dia, librianos.
1: Bom dia.
2: Capricha.
0: Boas perspectivas de lazer para o fim de semana.
2: Olha.
0: No trabalho, é um momento de ampliar a rede de contatos. No amor, um flerte pode evoluir para algo mais. Cor laranja, número 1.
1: Escorpião, hoje o dia traz boas energias financeiras com possibilidade de novos ganhos. No amor, o romance vai exigir sua atenção hoje, tá? A cor é verde esmeralda, o número é o 23.
0: 7h38, fica coladinho com a gente, porque já tem Sagitário, Capricórnio, Aquário e também Peixes.
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0: sábado, 16 para as 8. Previsões para você de Sagitário no Alô BH. No trabalho, você tem disposição extra para resolver problemas e aprender novidades. No amor, quem tem compromisso deve fugir da rotina. Cor azul claro, número 4.
1: Capricórnio, o bem-estar pede que você desacelere e confie na sua intuição hoje, hein? Já no amor, alguém misterioso vai agitar sua rotina. Mulher. Aproveite muito. A cor um branquinho da paz, o número é 11.
0: Aquário, energias favorecem as amizades, viagens, estudos. No trabalho, a confiança impulsiona planos ousados. No amor, uma amizade pode evoluir para um romance. Cor prata, número 18.
1: Peixes, seu foco ajuda a conquistar reconhecimento e identificar boas oportunidades hoje, hein? Incluindo um novo emprego, olha que maravilha. No amor, a sua popularidade aumenta hoje. A cor amarela, o número é o 3.
0: Amanhã tem mais Alto Astral aqui no Alô BH, as previsões para o seu signo.
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3: Vem
0: Cacá.
3: Pra BH.
0: Sabia que você ia cantar essa musiquinha aí.
3: Vem pra BH.
0: Ô, Cacá, Ana Júlia, qual é o tema de hoje mesmo?
1: É o dia do professor, né, Jujuba?
3: Isso, qual foi o professor que marcou sua história, hein? Vem dividir com a gente. 319-9236-0714.

0: desta pré-sexta. Nosso tema de hoje.
1: Nosso tema hoje, dia do professor. De que sabe aquele professor ou professora que marcou a sua vida.
0: Uhum.
1: Né, te ajudou muito, que você nunca mais esqueceu desse professor ou dessa professora. 319-9236-0714. Já temos áudio?
0: Temos.
2: Vamos ouvir.
3: Ei, BH, bom dia, pessoal.
2: E aí?
3: Hoje, dia do professor, eu gostaria de aproveitar para fazer uma homenagem ao homem da minha vida, meu pai. Meu pai faz aniversário bem no dia do professor.
2: Que legal.
3: E faz a data porque ele foi quem me ensinou como ser uma pessoa de caráter, como ser uma pessoa que, por mais que estava ali na simplicidade, nunca precisar de pisar na cabeça do outro para poder crescer.
1: Isso aí.
3: É o homem mais íntegro que eu conheço. Então, parabéns a todos os professores, mas em especial

0: ao meu papaizinho lindo.
1: Ah,
0: seu
1: gente.
0: Pulô. Um beijo.
1: Beijo,
2: um beijo.
3: É a Aline que mandou a mensagem pra gente. Tem mais.
4: Bora. Bom dia, meus lindos da BHFM. Aqui é Elaine Cristina Mariano, do bairro Cabeceiras, em Nova Lima, rua Joaquim Venâncio. Duas professoras que marcaram minha vida, que infelizmente todas duas já faleceram. Dona Miraci, morava na Boa Vista, e Dona Marli. Duas professoras que acrescentaram muito, muito na minha vida e eu tenho muita saudade delas. Amo vocês de paixão.
1: Ai, gente.
2: Beijo!
1: Muito fofo isso, né? Essas lembranças de escola.
3: É legal demais.
1: Manda também, vem manejar seu professor, sua professora,
2: 319-9236-0714.
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2: Aprovado o fim da escala 6x1. Ingressos para passeio na Lagoa da Pampulha já estão disponíveis. E o Galo vence o City Torque e encaminha a final da Sul-Americana.
3: Ana Júlia, amanhã de quinta-feira, tá bom o trânsito hoje?
2: Não, Celinho, tá bem complicado, viu? Em vários pontos da capital, principalmente na Avenida Tereza Cristina, teve um acidente por lá na altura da Avenida Dom João VI. Tem um bloqueio na faixa central, no sentido centro. O SAMU já tá lá no local, mas a lentidão segue, viu, gente? Também tem bloqueio na Savassi, entre a Cristóvão Colombo e a Rua Alagoas, no sentido Praça da Liberdade. Um ônibus de turismo tá com problema mecânico e tá bloqueando uma das faixas. Já já tem mais informação?
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15: BH 4 para as 8.
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0: Vamos falar com o William sobre o tema de hoje.
1: Oi, William, bom dia!
2: Bom dia!
1: Tudo bem, bom? Querido? William, tá ouvindo bem a gente?
3: Opa!
1: Conta aqui, dia do professor, qual professor você gostaria de homenagear hoje, que você lembra?
2: O nome eu não vou lembrar agora, mas eu tive um professor de geografia que fazia curso de manhã, saía de madrugada, feito curso e estudava à tarde, mas na aula dele eu sempre dormia. Mas ele entendia, ele super entendia e me ajudava sempre.
3: Que bonitinho!
2: Ia lá, explicava, deixava eu mostrar as coisas depois, e isso aí.
1: Cara, ele via que você trabalhava o dia inteiro, à noite, e falava assim: não, deixa ele cochilar, depois eu dou um resumão pra ele. Ah, que legal!
0: Legal demais.
1: Tá vendo?
2: Era desse jeito, viu?
1: Humanidade, a gente não esquece, né, galera? Fala sério. William, adorei, um abraço pra você, um ótimo dia aí, viu?
2: Obrigado,
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3: Chique demais, Celinho.
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1: Eu quero conhecer, viu, gente?
3: Eu também tô querendo.

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1: É inevitável.

0: demais. O que essa pessoa fazia, hein? Babado, confusão e emoção hoje. Não tem nem gritaria,
1: não.
0: Né?
1: Tem não, tem não.
0: 31992360714.
2: Bom dia, BHFM.
0: Bom dia.
2: A melhor do mundo. Eu sou a Dani de Serra Verde. E sobre o tema de hoje, eu lembrei da minha professora de química. Quando eu estava no ensino médio, no primeiro ano, ela me ajudou muito, me deu muita força. Chegou no segundo ano, gente, ela falou assim comigo: se você não estudar, eu vou te reprovar. Eu simplesmente parei de ir na escola. Aí eu cheguei, fiz o Enem, formei, tudo mais. Hoje em dia eu já tenho graduação, pós-graduação, mas essa fala dela me marcou pra sempre. Um beijo, ótimo dia.
1: Daniele Fernandes, beijo pra você, Dani.
0: Beijo, linda!
3: Bom dia, Celinho. Bom dia, Ana Júlia.
4: Oi!
3: Bom dia,
0: Cacá. Bom dia, meu amor.
3: Primeira vez que eu falo com a Cacá aqui, Oliveira.
4: Verdade.
3: Aqui, Aluna, tudo bom?
0: Seja bem-vindo.
3: Quinta-feira pra todos nós. Sobre o tema de hoje, eu tenho uma professora da terceira série. Isso já faz mais de 40 anos. Até mais, né? Pra não ficar entrando muito em detalhe. Mas, tipo assim, sabe aquela pessoa boa? Ela tinha os filhos dela, ela me dava carona de monareta. Eu andava aqui, tinha uma certa distância da escola, eu ia a pé, ela parava e me dava carona. Sabe aquela pessoa que ensinava com amor e com carinho? A gente nunca esquece. Assim como pessoas maravilhosas que a gente tem que guardar no coração, né? Isso aí que faz a diferença no mundo atual. É o que tá faltando, empatia uns com os outros. Assim como a gente tem com a BH. Um forte abraço, um beijo, com Deus, tchau.
4: Que
0: valeu, gente! E volte sempre, viu? Tamo
4: Ele
0: esperando.
4: Participa com a gente no giro cedinho, Cacá.
0: Babado.
4: Mega Sena acumula e prêmio principal vai a 170 milhões.
1: Vamos jogar, hein?
4: Depois de queda de aviões em BH, a ANP investiga adulteração de combustível no aeroporto da Pampulha. Domingues enaltece a vitória do Galo na semifinal.
1: E o trânsito, Ana Júlia?
4: Celinho, agora o destaque vai para a Avenida Pedro I, que está com um problema, um veículo com um problema mecânico, bloqueando o trânsito lá no sentido centro. Gente, o reboque pesado já foi acionado, mas a via ainda está bloqueada e tem muito trânsito. Quem puder deve evitar o local. Já tem mais informação.
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1: BH, bom dia. 8 e 9.
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1: Globo faz evento para a programação do ano que vem, Cacá?
2: Menina, o upfront da Globo ontem, upfront Globo 2027, foi um sucesso, gente. Primeiro, né, todos os apresentadores da casa, as novidades foram todas apresentadas ontem. Tadeu Schmidt veio falando do Big Brother, falando que vai ter agora o eliminado na Globo mesmo. Acabou o Big Brother, o papo vai ser dentro da Globo TV Chique. Aberta, com um fã e um hater do participante.
3: Amor!
2: Os eliminados serão sabatinados logo na sequência, não é mais, talvez o Multishow pode retransmitir, mas vai ser na Globo. Então ela foi uma das grandes novidades, falou da Casa de Vidro dos Pipocas, vai ter disputas diárias na Casa de Vidro. E aí também, gente, teve um momento mais esperado, que foi o elenco de Avenida Brasil 2.
3: Chique!
2: Foi muito legal, todo o elenco no palco, aí entra Débora Falabella, a Nina, e logo após Adriana Esteves de Carminha. E a galera, né, a plateia de famosos, foi a loucura. Vamos ver esse trechinho da apresentação de Avenida Brasil 2 no Upfront Globo 2027. Olha isso.
4: A coisa que mais me emociona na vida é ver a minha família assim. Reunido em volta da mesa, todo mundo sorrindo.
2: Olha isso, gente.
4: E olha que mesa farta. Obrigada, meu Deus. Dá pra ver o rostinho de cada um da falta que eu fiz.
5: Realmente, a boa filha a casa torna.
2: Aí caiu o pano. É porque tá todo mundo falando que a volta da Carminha, né, na próxima temporada, ano que vem, ela volta assim, boazinha, mas todo mundo assim, tá aquela boazinha mesmo?
3: Uhum.
2: Claro que não, né, gente? Mas não. Vai ali enganar, nos enganar as pessoas que convivem com ela até a máscara cair. Outro ponto alto também foi de Marina Rui Barbosa, que está de volta à Globo com uma novela chamada Romance em SP, que é São Paulo.
3: Que
2: e ela
3: legal.
2: Diz também que é um prazer estar de volta à casa.
3: Todo mundo usando essa fala, né, gente?
2: Márcio Garcia também já falou que está de volta com o programa e que o público vai ganhar prêmios junto com a galera do auditório em tempo real. Falou que é um programa diferenciado, mas que não podia dar muito spoilers. E tem mais, né, Jujuba?
3: Tem, Cacá. Duas coisinhas que me chamaram a atenção. Sabrina Sato e Blogueirinha.
2: Olha.
3: Dentro do Saia Justa, com uma programação especial para a Copa do Mundo Feminina de 2027, gente. Elas vão trazer aí histórias das jogadoras, vão contar coisas muito curiosas sobre a competição e vai ajudar a dar visibilidade para esse torneio, né? Que é tão importante.
2: Ai, tô empolgada.
3: E Ana Paula Renault, né, Cacá?
2: Claro,
3: ganhando um programa. GNT, programa de entrevistas que vai reunir famosas e também anônimas para compartilhar histórias de vidas femininas, peculiaridades da vida da mulher.
2: Acho que vai ser maravilhoso, gente. Ciane Pinheiro também foi apresentada como apresentadora de um reality dos Nepo Babies, que a gente comentou aqui.
3: Verdade.
2: No Globoplay. Toda feliz na plateia ali, quando apareceu o programa dela, as novelas, né? A Globo já antecipou ser a novela das 18, a próxima das 19, mostrando tudo pros patrocinadores.
1: Que
2: Ou
1: legal,
2: seja, hein? 2027 só
3: promete,
2: vai dar Globo,
3: meu amor.
2: Desculpa, Brasil.
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0: de Cauã. Não recomendo. 8 horas e 34 minutos, até as 10 tem o Alô BH. E o nosso tema, Ana Júlia, Cacá? Tema
1: dia de hoje, dos, né, professores.
0: Uhum. É, meu amor. Aquela homenagem.
2: Aquela homenagem maravilhosa, porque hoje é 15 de outubro, a gente quer saber aquele professor que você nunca mais esqueceu.
1: Que marcou sua vida. Temos áudio?
0: Temos áudio.
2: Então vamos ouvir, gente.
0: Peraí, vamos mandar um áudio aqui agora.
2: Bora.
3: Bom dia, Celinho. Bom dia, Aninha. Bom dia, Cacá.
1: Oi!
3: O tema de hoje, a que mais marcou em toda a minha vida foi a professora Nívia, do Magistério. É uma professora muito dedicada, uma professora muito atenciosa, muito prestativa. E até então, até hoje, eu tenho contato dela. Já faz alguns anos, né, que eu me formei com ela, mas ficou marcada para sempre. Continue sendo essa pessoa maravilhosa que você é. Viu, Nívia?
2: Ai,
3: e Cacá, existe sim, viu? A segunda... Segunda etapa e segunda época.
2: Viu, gente? Viu?
3: HFM, obrigado, todo amor. Mundo se encontra aqui.
1: Valeu!
0: É a Vânia.
2: Tá, existe até hoje, segundo ela falou, tá vendo?
1: Não
0: existe. Falou, não.
1: Existe.
0: Existiu.
1: Ela falou assim.
2: Tem escolas e escolas, e tem escola que ainda tem segunda época. Acabei de pesquisar aqui. Posso trazer uma relação delas pra vocês.
0: Aí,
2: porque eu sou embasada na informação. Aqui é informação.
1: Nas condições que tá a cara dela nesse momento, Celinho, ela não tem credibilidade pra falar nada.
0: Mais um áudio.
4: Vamos lá. Vamos lá. Tema de hoje maravilhoso, né, gente?
2: Não é?
4: O que seria de nós sem nossos professores?
2: Exatamente.
4: E eu tenho uma professora que ela faz parte da minha vida até hoje. Eu formei já tem 12 anos. Mas é, minha professora de história, o nome dela é Débora. Ela me ajudou muito e ela influenciou muito na minha personalidade de hoje.
0: Uhum.
4: Né? Ter senso de justiça, aprender coisas fora da escola. A minha família conhece ela. Então, assim, ela entrou pro nosso coração mesmo.
1: Ah.
4: Eu não poderia deixar de falar da minha mãe, que ela também é professora.
2: Ah, que fofa!
4: Não tive aula com ela, mas ela faz com muito amor e dedicação. Essa profissão é maravilhosa. Deveria ser mais valorizada.
2: Concordo.
0: Né? Uhum.
1: Verdade.
0: Beijo, Vana.
5: Esportes.
0: Vamos lá, Ana Júlia. O que você conta?
1: Vamos, Celinho. Vamos continuar falando do Galo. Hoje esse é o assunto do dia no mundo dos esportes. E o Galo ontem fez um jogo impecável, cheio de lances incríveis pra gente comentar. Mas teve um em especial que tá chamando a atenção da internet, que foi o drible desconcertante do Coelho de costas. E que resultou aí no primeiro gol do Galo. Tivemos dois gols anulados, né, por impedimento. E esse foi o primeiro gol válido. A internet tá inteirinha chamando esse lance, Celinho, de lance de jogo de videogame.
0: Parecia mesmo.
1: Parecia aquele drible ali
0: caído no chão,
1: que só existe no jogo do videogame. A jogada que aconteceu aos 36 minutos do primeiro tempo. O argentino recebe a bola, Kaká, enquanto ele tá de costas pro corredor direito. E no primeiro toque que ele dá uma meia lua assim, ó, e deixa o outro jogador no chão. É lindo, foi lindo.
2: Você foi ontem ao campo?
1: Não.
2: Foi não?
1: Não. Ontem eu assisti lá de casa.
0: Falou na tristeza? Não.
2: É, não.
1: Infelizmente.
2: É, porque vai em todos, nunca vi.
0: Todos,
2: Tá quase morando lá na arena.
1: No quem dera,
0: cara. Mas você sabe, né? Tá jogador, compositor.
2: Ela fica... Enfim, vou ficar calada, porque... Tô maquiando.
1: Enfim, gente, aí, voltando ao assunto do esporte, Galo, né? 3-0 pro Galo. Já encaminhou bem aí a classificação pra final, mas tá todo mundo falando que não tem nada ganho. Ainda tem mais 90 minutos, o time ainda viaja pra enfrentar novamente o City Torque na próxima quarta-feira, dia 21, 19h. Antes disso, Galo volta a campo pelo Campeonato Brasileiro, enfrentando o Coxa no sábado, 18h30, jogo 18h30 da tarde, cedo, na Arena MRV. Celinho, já tem mais informação?
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0: 10 para as 9, Ana Júlia. Vamos dar um pulão agora lá no Riacho em Contagem pra gente falar com a Tatiele.
1: Ei, Tati, bom dia, tudo bem?
2: Bom dia. Tudo bem, Ana Júlia? Bom dia.
1: Tudo, e você?
2: Tudo ótimo.
1: Que bom. Tá em casa ou no trabalho, Tati?
2: Eu tô em casa.
1: Boa. Uai, que beleza, hein? Conta pra gente, qual foi o professor que marcou sua história?
0: Conta aí.
2: Então, ele chama René. Ele era, no quinto ano, ele era boliviano e ele ensinava matemática.
1: Que legal!
2: Foi ele que fez eu me apaixonar por matemática. O sotaque diferente, a sala toda ficava encantada com aquilo, né?
1: Muito bom! E aí você conseguiu aprender matemática com ele?
2: Hoje eu sou apaixonada com matemática.
0: É mesmo?
1: Milagre, hein?
0: Uma das poucas pessoas que eu vejo falando
1: pois
0: isso.
1: Pois é, eu também. E você escolheu alguma profissão ligada a isso, Tati?
2: Então, engenharia ambiental.
1: Faz legal. Todo sentido. Adorei sua história, obrigada pela participação, viu?
2: Eu que agradeço.
1: Um beijo pra você.
0: Beijo, Tati. Ótimo dia. Depois você passa na BH, porque você ganhou, hein? 2 horas de diversão no Space Friends Park. É diversão garantida para criançada e para os adultos também. Ah, aliás, não. É isso, ganhou. E seus dados serão enviados para a bilheteria do parque. Eu tava pensando em falar para ela vir na rádio buscar. Não precisa.
1: Não precisa, vai
0: seus
1: o nomezinho para lá.
0: Seus dados serão
1: lá.
0: Enviados para a bilheteria do parque. Só chegar lá e curtir bastante, né, Nadine?
1: Isso. Mas se quiser vir aqui dar um beijinho na gente,
0: pode vir também. Toma café com a gente. Café gostoso.

0: Cristiano, largado às traças aqui na BH. É o nosso Alô BH desta quinta-feira que vai até às 10 da manhã. E hoje é um dia muito especial, dia dos professores. O nosso tema de hoje, Ana Júlia.
1: Hoje o nosso tema é o seguinte, Celinho, o dia do professor, gente. Uhum. E aí, qual foi o professor que marcou a sua história, hein? Temos áudio?
0: Temos, vamos ouvir.
2: Bom dia, Caiete, minha musa maravilhosa, eu te amo.
3: Bom dia!
2: Bom dia, Ana Júlia.
1: E aí?
2: Larte. Bom dia, Celinho.
0: Bom dia.
2: Então, eu tive uma professora que... Ela era maravilhosa, eu adorava ela, o nome dela era Wanda. E um certo dia eu vi a filha dela. Aí eu falei, nossa, e eu sabia que era a filha, porque eu vi a filha dela pequenininha, né? E eu conheci a filha dela e eu comecei a falar muito bem, nossa, sua mãe era uma professora maravilhosa, nossa, falei muito bem da mãe dela. E logo depois eu descobri que a mãe dela tinha falecido de câncer. Então, tipo assim, nossa. E ela ficou muito feliz que escutou eu dizer muitas coisas bonitas da mãe dela. Isso foi maravilhoso. Mas essa foi uma professora que marcou minha vida.
1: Ah, que coisa linda.
2: Um beijo
1: linda.
2: Pra vocês. Amo vocês.
0: Beijo.
1: Um beijo,
3: querido. Obrigada pelo carinho.
0: Tem mais aqui, ó.
3: Bora.
4: Oi, bom dia, Cacá.
3: Bom dia,
4: Naju.
1: E aí?
0: Bom dia.
4: É, eu não podia deixar de participar do tema de hoje, porque eu tive várias professoras que marcaram muito a minha vida. Desde o jardim, que eu tive a tia Flávia, a tia Andréia e a tia Márcia, que são pessoas que eu encontro às vezes até hoje, e assim eu as chamo e elas me tratam com o mesmo carinho. Na minha primeira série, eu tive a Antônia, que foi uma professora assim, que despertou realmente o meu gosto por estudar, principalmente... com os números, que eu sempre fui muito de exatas. Uhum. E ainda temos a Rosilene, as Rosilenes, né? Felipe e Rosilene Souza, que deram aula pra família. Desde meu irmão, que hoje tem 40 anos, até eu fui a última hoje com mais de 30. Beijo!
0: Beijo! Legal, né?
1: Muito, gente! Que coisa linda!
3: Eu falo que isso mexe com a gente, com a memória afetiva. Todo mundo tem um professor assim, né, gente?
0: Tem.
3: Bom, um beijo a todos os professores e professoras do Brasil!
1: Polícia Federal prende deputado estadual eleito no Rio em operação por envolvimento em crime organizado. Cultura de BH integra a Missão Brasileira de Intercâmbio Artístico na China. Libertadores Feminina começa nessa quinta-feira com 3 clubes brasileiros. Cruzeiro tá na disputa, hein?
0: Ô, Ana Júlia, previsão do tempo pra hoje?
1: Celinho,
0: tem sol, não, hein?
1: Não tem sol e nem vai ter, viu, gente? A quinta-feira será de céu parcialmente nublado a nublado. Mas o calorão segue firme. Termômetros lá na casa dos 32 graus é a máxima prevista pra hoje, Cacá. E a mínima, 17 graus.
3: Aonde vai estar
1: 17? Mas com a chuvinha, vai amenizando, gente. E a sensação térmica fica bem abaixo, viu? Tem possibilidade de chuva a qualquer momento. Então fiquem de olho. Isso aqui tá dançando, Sérgio. Não pode falar de chuva, não, que ela dança até.
0: Ela gosta desse tempinho assim.
1: Ela gosta. Já tem mais informação?
5: 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E a hora certa.
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1: TV Globo entrevista Lula hoje e amanhã será a vez de Flávio Bolsonaro. Mulher gasta 5 mil em app de namoro com perfil falso. Paulinho é apresentado pelo Cruzeiro como diretor executivo. Já já tem mais informação.
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0: Henrique Juliano, quase algo. Faltando 15 para as 10 daqui a pouquinho, tem o Conexão BH. Mas no fim de semana tem aquela peça sensacional, Aperte o Play, Sorria.
1: Exatamente, uhum. Celinho, seu fofo, 8 da noite no Teatro Francisco Nunes, dentro do Parque Municipal, os ingressos pelo Simpla, tá? Eu e Carlos Nunes, única apresentação esse ano, agora a gente só volta ano que vem com a peça, hein? Olha. Então, vá, leve a família toda, é super leve, pode ir todo mundo para se divertir e muito esquecer dos problemas. 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Boa sorte!
0: BH, faltando 14 para as 10.
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8: BH, 8 para as 10.

0: Esse é bom também, hein? Ferrugem. Me bloqueia.
1: Me bloqueia.
0: 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Natália, vem buscar. Avenida Rádio Gabalha, 3502, quarto andar, bairro Estoril. Acabou o Alô BH de hoje.
2: Se acabou.
3: Beijo, Jujubinha. Tá de folga, amanhã.
2: Minha vida! Não. Gente, que sensação maravilhosa. Mas tô de folga, mas hoje ainda tô no ar. Até 2 da tarde eu tô por aqui, hein?
3: Não, não tá sábado você tem aqui, tá, querida?
2: Oh, amanhã ninguém me acha, não.
3: Sábado
2: não,
3: aqui.
2: Não, Cacá. Sábado não. Não,
0: calma,
2: não.
0: Tá de folga ainda não.
3: Tá não, né?
0: Você pode receber um telefonema
3: eu
0: aí.
3: Eu acho também.
2: Não.
3: Vamos ajudar que esse telefonema chegue mais rápido.
0: Por favor.
3: Por favor. Beijo, sério.
0: Tá vendo como é que vamos acabar com a alegria dela.
3: Ele joga ele joga gasolina na fogueira.
2: O fogo vai virar pro lado dele.
0: Vai não.
2: Já falei.
3: Ele acha que não,
2: ele vira. Acha. Deixa ele, Cacau.
3: Beijo pro melhor ouvinte do mundo. Fiquem com Deus. Agora eu tô indo, gente.
0: Ah.
3: Lá na porta do Mercado Central, ali no entorno, gravar com a Valinete.
0: Oh, que bacana.
3: De promoção da BHFM.
0: Uhum.
3: Com prêmios pra vocês. Então, você tá aí perto do Mercado Central? Eu vou estar ali, ó, na entradinha principal ali, perto do Minas Centro, tá bom?
0: Todo mundo lá, hein?
3: Beijo pra vocês. Fiquem com Deus. Até amanhã, porque eu não tô boa não em Brasil. Tô ótima. Fui!
0: De que você vai?
3: Ah, hoje eu fui de blush.
0: Blush? Por quê?
3: Do blush, parece que me deram um tapa aqui. Mas vou assim mesmo.
2: Tá lindo, uma chinelada, Vitor. Ah,
3: tá olhando assustado.
0: Meteu
3: tá
0: o cimento na cara.
2: Chinelada.
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0: DH, bom dia. São 10 horas em ponto.
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0: Opa, quinta-feira, 15 de outubro de 2026. Aqui o Marcelo Rodrigues e a frase de hoje é da Júlia Goulart. Ó, tudo passa. Mas até que passe, precisamos encontrar uma maneira de passar por isso. É, tudo passa. Até a uva passa, Ana Júlia Goulart.
2: Eu ia falar isso agora, Marcelo. Até a uva passa, tudo passa, mas enquanto não passa, a gente tem que encontrar uma forma de passar
0: por esse isso. Momento, exatamente. É.
2: Haja passação.
0: Haja passação. Essa uva passa não caindo dentro do meu prato de arroz, tá tudo
2: meu
0: certo.
2: Também.
0: De farofa também não.
2: Não.
0: Não vem, não.
2: Não vem mexer no negócio de uva passa, não. Daqui tá chegando a época desse trem aí.
0: Aí daí começa aquela discussão.
2: É.
0: Aí eu não gosto.
2: Eu também não.
0: Aí vai ter um negócio também lá de colocar na maionese, uva passa.
2: Ah, não vão mexer com
0: maçã
2: isso, não,
0: maçã também,
2: gente.
0: Na, maçã
2: deixa
0: na maionese.
2: Uva passando. Ah, não, maçã na... Ah, não,
0: maçã
2: Marcelo.
0: Na maionese, pra mim, é um... Não, não tem como.
2: Bom dia pra você.
0: Vou tocar música aqui, que eu já fiquei estressado.
2: Não, fica nervoso, não. Calma, ó.
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0: Ferrugem, Casal do Mal. São 10h18, seguimos por aqui com muita música. Daqui a pouquinho tem o Trends. Bom dia, BH, excelente quinta-feira.
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0: Banda por aqui na sua BH, corpo nu.
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0: Hora de trends, hora de ficar por dentro de tudo aquilo que tá em alta na internet, né, Ana Júlia?
2: Hora de ficar por dentro da fortuna dos milionários, Marcelo.
0: É isso.
2: Tô falando de Shawn Mendes e de Bruna Marquezine.
0: Ah, muito bem, muita
2: grana. O nome dos dois, do casalzão do ano, tá em alta na internet, porque a galera tá pesquisando pra saber quem é mais rico.
0: Quem é?
2: Shawn Mendes ou Bruna Marcelo?
0: Oh, meu Deus do céu.
2: Sabemos que Shawn é um cantor famoso, já tem vários álbuns aí estourados, um dos maiores nomes do pop mundial, inclusive. Tem muitos sucessos, vários hits. E sabemos também que Bruna Marquezine trabalha desde cedinho, gente.
0: É.
2: Estamos acostumados aí a ver Bruna nas novelas brasileiras desde que ela ainda era uma criança e que também construiu toda a sua trajetória profissional desde muito tempo. Mas a pergunta que não quer calar. Qual é o maior patrimônio, Marcelo?
0: Quem tem mais?
2: Você tem um palpite?
0: Ah, eu acho que é o Shawn.
2: Exato. O patrimônio líquido de Shawn Mendes é estimado entre 40 milhões e 54,5 milhões de euros.
0: Oh!
2: Algo ali em torno de 200 a 300 milhões de reais. De euros não, desculpa, de dólar.
0: De dólar.
2: Já o de Bruna gira em torno de 30 a 50 milhões de reais.
0: Pratinha boa também que ela tem, hein?
2: Também, né, Marcelo? Mas bem inferior à dele, você concorda comigo?
0: É, sim, é. É, mas tudo bem, né? É dinheiro ou não é?
2: É, uai.
0: É dinheiro?
2: É. Quem quer dinheiro? E o que, que eu quero saber de você e do melhor ouvinte do mundo, Marcelo?
0: Ah.
2: Se você começasse a namorar alguém muito mais rico que você, como que você lidaria com essa diferença de dinheiro no relacionamento, hein? Já passou por uma situação parecida, Marcelo?
0: Não, nunca.
2: Não?
0: Não.
2: Já te faltou consciência de classe?
0: Não, tudo
2: nesse
0: tranquilo.
2: Sentido?
0: Nada, nunca.
2: E como é que você lidaria assim? Se você
0: lidaria muito bem, viu?
2: É.
0: Oh.
2: Não ia ter problema pra
0: problema,
2: você não, Marcelo.
0: Né? Vamos viajar, olha. Tô sem prata.
2: Tô sem esse aqui, mês.
0: Tô sem nenhum cruzeiro.
2: Aí ela, não, eu pago.
0: Não, eu pago a sua passagem. Bora. Vambora.
2: Você ia?
0: Tô.
2: Mesmo?
0: Agora. Não, agora não, porque eu já tenho outra parada, né?
2: Não, sim.
0: Entendeu? Mas assim, antigamente...
2: Entendi, Marcelo.
0: É. E você, Ana Júlia?
2: Ah, não sei se eu ia lidar bem com esse negócio, não.
0: Quê?
2: Da pessoa me sustentando assim.
0: Ana
2: tipo...
0: Júlia.
2: Não, e outra, Marcelo, o pensamento é muito diferente.
0: Dá um passeio de jatinho aí, passar...
2: menino, vou mexer aqui.
0: Na Europa?
2: Eu acordando 4 horas da manhã pra trabalhar, a pessoa, sei lá, em outro...
0: Ana Júlia.
2: Uai.
0: É?
2: O quê, Marcelo?
0: Oh, muito bom, isso mesmo.
2: E você, melhor ouvinte do mundo? Se começasse a namorar alguém muito mais rico que você, como é que você ia lidar, hein, com essa diferença de dinheiro? Já passou por isso? Já namorou alguém que era muito mais rico que você? Comenta com a gente, 319-9236-0714.
0: Quero sinceridade, hein?
2: Por favor.
0: Chega com papinho, cara, não, porque pra mim o dinheiro não importa. Importa sim, eu quero saber, hein? Mas sejam sinceros, tá?
2: Olha ele, gente.

0: Teremos explicações, Ana Júlia Goulart.
1: Muitas, todas.
0: Manda áudio pra gente, participa aqui agora do Trend. Chega junto. 319-9236-0714.
1: Vamos ouvir?
0: Oi. Olá.
2: Bom dia, Ana Júlia. Bom dia, Marcelo. Tudo bem? Aqui é o Bruno de Contagem. Vocês nem terminaram de falar sobre o tema e eu já comecei a rir. Mas meu sonho de vida é achar alguém com essa diferença financeira pra mim. Meu sonho. Ah, vamos ali, vamos. Agora. Mas, filha, agora. Não tem nem que ver. Nossa, meu sonho. Abraço, gente.
1: Valeu.
0: Muito bom. Oi.
3: Bom dia, BHFM. Bom dia, meus queridos. Tudo bem?
1: Tudo.
3: Olha, claro que eu aceitaria sim namorar com a pessoa mais rica e me daria super bem. Tudo tranquilo, se ela ganha mais que eu. É, se quiser me convidar pra uma festa, cara, eu vou. Viajar de arte, eu vou. Viajar pra outro país, eu vou também. Vai pagar? Vou. Não tenho dinheiro, vou pagar? Vou. Mas é sempre assim, gente. Eu acho que o amor e o dinheiro tem que andar junto, sim. Independente se ganha mais, ganha menos. Se der certo, é isso mesmo. Bora pra frente.
0: É verdade. Igual a Bruna tá feliz lá com o Shawn. Né?
1: Sim, eu imagino que pra... Sei lá, não deve ser algo que afete a vida dele, você acha?
0: Claro que não, né? E nem é uma questão de dinheiro, acho, não.
1: Também acho que não.
0: É, já estão já num patamar tranquilo, agora é viver de amor, né? Viajar, ser feliz.
1: Ah, mas a hora que vem pra nossa realidade aqui, Marcel... Ah, esse negócio não ia funcionar, não, gente.
0: Não, né, Ju?
1: Ah, não ia, não?
0: Que é isso?
1: A pessoa ia me sustentar?
0: Não, não, a questão não é essa. Você vai continuar trabalhando aqui na rádio e tal, pá, mas a pessoa vai falar, poxa, aqui, final de semana, a gente tava querendo fazer uma viagem aí, vamos pra onde? Ah, vamos pra Trancoso. Não, poxa, mas eu vou trabalhar na segunda-feira. Não, eu tô falando que vai ter a viagem, não tô falando que você vai ter que bancar nada. Eu vou te buscar aí, pronto.
1: Ah, não tô confortável com esse negócio, não.
0: Não.
1: E você, melhor ouvinte do mundo, se começasse a namorar alguém muito mais rico que você, como é que você ia lidar com essa diferença, hein? Manda áudio, 319-9236-0714.

0: Não ligue, hein?
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0: Jorge Mateus. Cinco regras por aqui, fechando essa edição dos 45 de música, mas continua rolando por aqui o Trends, né, Ana Júlia?
1: Isso mesmo, estamos falando de diferença de dinheiro no relacionamento, Marcelo. Se você começasse a namorar alguém muito mais rico que você, e aí, como é que você ia lidar com isso, hein? Manda seu áudio que eu quero ouvir sua história, 31992360714.
0: Tem prêmio em prêmio saindo pra Rosângela do Novo Eldorado, final do telefone 28. 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Você tem esse copo, Ana Júlia?
1: É esse aqui, olha, vê.
0: É
1: esse,
0: ó... Que isso,
1: pega com o meu, é do outubro rosa, hein?
0: Chique. Bonito demais.
1: Ele é babado, tá?
0: O que você tá bebendo nele agora aí?
1: Um cafezinho gostoso. Muito já bom. Bebi uns 6 hoje.
0: Tá pouco.
1: Até falei com a Marília ali pra fazer mais alguns.
0: 15 faltando pras 11.
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3: Pega 10 pras 11.
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0: Chicles com Ferrugem, final de tarde por aqui na sua BH. E tem matéria do Ferrugem lá no nosso site, né, Juliana?
1: Tem, Marcelo. Ferrugem não para de trabalhar, viu, gente? Tá com esse projeto aí com o Péricles, que é a turnê As Vozes. E ele tá lançando um novo projeto que vai homenagear, sabe quem? Alcione, gente. A nossa Marrom. Quem quiser conferir todos os detalhes desse novo projeto do Ferrugem, é só acessar bhfm.com.br.
0: Muito bem, tem áudio que a galera tá mandando pra gente aqui, Ana Júlia.
1: É a diferença de dinheiro no relacionamento.
0: Din, din.
1: E aí, hein, gente, como é que você lidaria com isso? Vamos ouvir os melhores ouvintes do mundo.
2: Bom dia, pessoal da BHFM, Ana Júlia.
1: Oi.
2: Aqui, na verdade... Tipo assim, tudo, todo relacionamento tem que ter um diálogo, tem que ter um bom senso em todos os sentidos, né?
1: Sim.
2: Financeiro, de respeito, de companheirismo e tudo. Tendo esse diálogo, tendo um bom senso, tendo respeito, independente da diferença financeira, bora, acho que dá tudo, tem tudo pra dar certo. Mas a pergunta do dia não é como nós, fãs da BHFM, vamos responder. A pergunta é como Ana Júlia se comporta com a diferença de salário dela de... apresentador, que não é tão ruim, né? E com o jogador.
0: E o jogador?
2: Ana, como que é esse diálogo entre vocês dois? Você achou que ia fugir dessa pergunta, né? Abraço. Segue FM, tudo nosso.
3: O jogador. Você é louco, não compensa.
4: Não compensa.
0: E o jogador entra no meio. Ah, meu
1: São
0: Deus!
1: São os melhores ouvintes do mundo, Marcelo.
0: E aí, Ana Júlia?
1: Eu posso usufruir do meu direito de ficar em silêncio?
0: Ou tocou a música, Ana Júlia?
1: Vou.
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0: da Júlia Goulart. Daqui a pouquinho.
1: Ai, Marcelo, que susto.
0: Não, eu errei aqui.
1: Nossa.
0: Daqui a pouquinho tem mais trends, não tem, Ana Júlia?
1: Ai, eu vou ali me recuperar. Daqui a pouquinho tô de volta com mais assuntos que estão bombando na internet. Você fica por aí e já anota nosso WhatsApp, hein? 31992360714.
0: Apresentão, hein? Saindo pra Monielle do Retiro, o final do telefone 04. Moni, faturou aqui, ó. 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Daqui a pouquinho tem mais. Você participa de tudo lá no nosso site, ó. bhfm.com.br ou também no aplicativo da sua BH. Bom dia! 10h58.
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10: 11.3.
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10: Bora lá então, em BH, 45 minutos, direto de muita música por aqui mesmo. Já sabe.

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o Thiaguinho por aqui, poderosa na sua BH. Agora 11:12, seguimos com muita música boa, com prêmios e informação, e você do outro lado, que é sempre muito mais importante pra gente, participando disso tudo, o Bruno Diegues com um sorriso aí, ó.

0: Fabinho por aqui, ainda tem amor aqui na sua BH. Ai, amor, prêmio bom e claro, música boa junto com a gente por aqui. Sequência premiada também, ainda tem, tá rolando. E aí, já notou a sequência das três músicas ou dos três artistas? Toca pro site bhfm.com.br, é lá que você confere direitinho o regulamento pra se inscrever, afinal de contas, navio do Dominguinho, aí João Gomes e companhia. E o prêmio? Ah, o prêmio é aqui também, hein? Em 102.1, na Alexa, na TV por assinatura, no nosso site bhfm.com.br. Se inscreveu nessa hora? Parabéns, hein? Então, aqui, ó, Joelma, do bairro Vista Alegre, final do telefone 02. Aí, Joelma, parabéns, hein? 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Daqui a pouquinho tem mais. 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
0: Agora 15 faltando pro meio-dia.
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4: GH1149, bom dia!
5: Tem alô no WhatsApp!
4: Miriam Gonçalves, Aline lá no Mercado Opção no Palmeiras, tá todo mundo aí, né? Valeu!
5: Tem alô no Instagram!
4: A Rita

0: Gustavo Lima por aqui na sua BH Retrovisor. Agora 11h52, ótimo dia pra você, uma ótima quinta-feira. Seguimos por aqui com a melhor programação do rádio. E seguindo com a série de conteúdos especiais durante a Semana da Criança aqui no É da Sua Conta, hoje a conversa é com o empreendedor Fabi Travagin. Bom dia pra você. Essa época costuma ser boa pros negócios, certo?
1: Certíssimo, Marcelo. Bom dia pra você e pra todo mundo que tá ouvindo aqui a BH. Pois é, além do Dia das Crianças, né, que mexe bastante aí com o mercado, também tem as festas de fim de ano marcadas aí pelas trocas de presentes, né, Marcelo? E hoje a gente vai falar especificamente sobre o mercado de brinquedos, que atrai tanto os pequenos quanto os adultos, viu?
0: É verdade, isso é verdade. Eu tenho visto muitos adultos voltando, né, a comprar brinquedos, jogos e tabuleiros e principalmente colecionáveis, né, Fabi? Não sei se é nostalgia ou é por diversão mesmo, né?
1: Acho que tem um pouquinho das duas coisas, né, Marcelo? É verdade. Foi feita uma pesquisa na maior feira de brinquedos da América Latina, a Abrin, lá em 2024, e essa pesquisa mostrou que 76% das pessoas entre 18 e 65 anos são consumidores potenciais de brinquedos. E para quem empreende nesse mercado, fica aí o alerta, hein? Olhar só para o público infantil pode significar deixar boas oportunidades de venda de lado, viu?
0: É verdade. E como é que o vendedor pode chegar até esses dois públicos, hein, Fabi? Você tem alguma dica?
1: Olha, Marcelo, vender pelas redes sociais é uma ótima opção nesses casos, viu? É uma forma mais fácil, né, de chegar até o consumidor final, seja ele um colecionador ou alguém procurando um presente para o filho. 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Pix, cartão, à vista ou parcelado, né? O link de pagamento traz aí um ar mais profissional, né, pro seu negócio também, né, Marcelo? E evita o compartilhamento de dados sensíveis seus ou da sua empresa.
0: É verdade. Ótimas dicas hoje, então, por aqui. O tema hoje foi o mercado de brinquedos aqui no É da Sua Conta. Nosso quadro em parceria com o Banco PicPay e amanhã tem mais conversas financeiras por aqui, né? Isso, Fabi?
1: É isso mesmo, Marcelo. Até amanhã.
0: Até. Tchau, tchau.
1: Tchau.
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0: sim, é o Pericão com a Cato. Imparável por aqui em 102.1, na Alexa, na TV por assinatura, no site, no nosso app. SBHFM fazendo parte da sua quinta-feira. Ó, por falar aí nos outros canais, a não ser no FM que vem aí, você sabe, né? Horário eleitoral gratuito, 10 minutinhos. Mas daqui a pouco a gente volta com a nossa programação normal. E aí, mais na internet, fica o convite, né? É música direto. 10 minutinhos de muita música na sua BH.
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0: Agora 11h58.
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12: BH meio dia 15.

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0: Neto e Cristiano por aqui. Na sua BH, aí ó, quase todo dia. Todo dia tem, aliás, todo dia tem prêmio pra você por aqui na BHFM. Sequência premiada todo dia também. Anotou? Sequência das três músicas ou dos três artistas? É no site ou no aplicativo que você vai conferir aquele regulamento básico. E quem sabe, né? Vai faturar uma viagem com tudo pago pro navio Dominguinho. Tá fim? Tá fim? Quanto mais sequências você anotar, mais chances você tem de ganhar. Olha o navio. Cadê o navio? É o navio. A buzina tá treinada. Atenção, Maria Ferreira, do bairro Maria Helena. Maria, Maria. Maria, Maria. Final do telefone 35, faturou aqui, hein, Maria? Maria Ferreira, do Maria Helena. Voucher de 2 horas no Motel Del Rey e o copo personalizado da BH. Olha, parabéns. Maria, do Maria Helena, 5 dias úteis para retirar aqui os seus prêmios, tá? De segunda a sexta-feira, de 10 a meio-dia e de 13 às 17 horas. Engraçado, quando a gente vai falar de motel, tu fala, ô, motel. Meio-dia 44, good times.
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0: Garoto sortindo 220 gramas, 9,98.
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6: BH meio-dia 48.
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0: Agora, 12:56.
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0: VH, uma e um atrás do outro.

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1: Bora de Trends, bora saber o que tá em alta na internet, Ana Júlia Goulart, na tarde desta quinta-feira.
2: Menina, Marcelo, que movimentação essa internet.
1: É.
2: Tá aparecendo até sexta-feira?
1: Aparecendo mesmo.
2: Vamos falar de A Nobreza do Amor?
1: Novelão.
2: Novela das 6 da TV Globo. E voltou a ficar em alta, Marcela, por causa de um episódio bombástico.
1: Oh, meu Deus.
2: A Alica, que é a personagem da Duda Santos, voltou a ser refém do personagem do Lázaro Ramos. Ela foi capturada pelo vilão que deseja levar ela de volta pra Batanga. E antes de retornar, ela faz um último pedido. Ela quer visitar a mãe dela.
1: Oh, gente.
2: E aí, nessa visita, ela ganha um amuleto que passou de família em família, de pessoa em pessoa, geração em geração. E que acredita-se que vai protegê-la durante essa fase complicada da novela, Marcelo.
1: Muito bem.
2: Muito bom. Todos nós temos amuletos,
1: sim,
2: não é? Uma roupinha
1: coisa
2: da sorte, um colar, um negocinho. Não tem, Marcelo?
1: Com certeza.
2: Você tem algum amuleto?
1: Eu tenho esse aqui, ó. Tenho aqui, ó.
2: O quê?
1: Que fica aqui no meu cordãozinho.
2: Tipo, gostei.
1: Uma figuinha.
2: É. Que legal, uma figuinha.
1: Isso.
2: Amei, Marcelo.
1: Tá sempre aqui junto comigo, me dá sorte. Eu
2: muito
1: acredito
2: bom,
1: nisso.
2: Viu?
1: E você, Ana Júlia?
2: Eu tenho também um colar que eu ganhei da minha avó. Aliás, é a única lembrança que eu tenho da minha avó paterna. E é um colar que ela usava muito.
1: Oh, que legal.
2: E sempre que eu tenho algum desafio, assim, alguma coisa difícil, eu coloco esse colar. Ele é lindo, todo cheio de penduricalhos, assim, do jeitinho que ela gostava, bem extravagante. E a gente combina muito nisso. Então, eu sempre acho que me dá sorte, me dá aquele quentinho no coração.
1: Que bacana.
2: E você, melhor ouvinte do mundo, você tem algum tipo de amuleto? Você acredita nisso? Tem algum objeto que você carrega que você acha que te dá proteção, que te traz sorte?
1: Uma roupa?
2: Conta pra gente. Uma roupa?
1: Uma cueca?
2: Cueca da sorte.
1: Tem gente que tem a cueca da sorte.
2: Tem gente que tem.
1: Tem gente que vai pra festa só com a mesma cueca, só pra dar
2: aí
1: sorte.
2: É complicado. E você, melhor ouvinte do mundo, comenta com a gente. 319-9236-0714.

0: mais, hein? De novo.
1: Mávila, Ailey, manda ali por aqui. Nike e shortinho, hein? 102.1. Tá chegando junto? Manda seu áudio pra gente por aqui, ó. 319-9236-0714. Tá rolando trends por aqui. E você aí, hein? É do tipo que acredita em amuletos, hein? Objetos, alguma coisa? Você tem aí aquele cordão que dá sorte pra você? Você acredita nisso? Manda seu áudio pra gente. Participa aí, oi?
2: Boa tarde, galera da BHFM. Aqui é a Bárbara de Birité.
1: Ei,
2: eu
1: Bárbara.
2: Tenho um amuleto, sim. Oh. É meu marido.
1: Oh.
2: Gente, o homem, tudo pra ele dá certo. E tudo quando eu tô com ele dá certo, então ele é meu amuleto da sorte. É, e sempre vai ser. E eu falo com ele que eu não largo ele por nada. A música do Panda no fundo tá até combinando, né, gente, com a declaração de amor. Então, sim, eu tenho meu amuleto. Inclusive, eu tenho 1,70m, ele tem 1,60m. E ele é meu amuletinho. Eu vou deixar um beijo pra ele aqui. Beijo, amor, te amo.
1: Aí, muito bem, é ele. Muito bem, e você? Tem seu amuleto? Tem alguém que é seu amuleto da sorte? Tem isso também, né? Aquelas pessoas, toda vez que aquela pessoa tá do meu lado, algo bom acontece comigo. Manda seu áudio, 319-9236-0714.

0: sua DH. E fechando essa edição, hein, dos 45 de música, segue rolando, Trend. Segue mandando áudio. Você é do tipo que acredita em amuletos, hein? Manda seu áudio pra gente por aqui. Alguma coisa que te dê sorte. 319-9236-0714. Bruno, do Goiânia. Final do telefone 64. Faturou aqui, ó, par de ingressos pra peça teatral Psicóloga, segundo o meu psiquiatra. Agora, 24 de outubro, 7 da noite, no Teatro do Centro Cultural Unimed BH Minas. Classificação 16 anos. Ô, Bruno, seu nome vai estar na portaria do teatro. Aquele esquema. Cara, crachá, cara, crachá, cara, crachá. É você? Pode entrar, Bruno. Agora, 15 para as duas.
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0: a saudade proibida da Simone Mendes por aqui em 102.1 pra você. Aí, ótima tarde, hein? Quinta-feira na área, nem muito sol, nem muitas nuvens. Aliás, tem nuvens sim, né? Tá com jeito de chuva, né, Lohana Lima? Tá com jeito de chuva. Será que chove hoje ou não chove?
1: Tá meio nubladinho, Marcelo, mas ainda abafado, viu? Vim da rua agora.
0: É.
1: Tá daquele jeitinho, tá?
0: Quer dizer, piscina não vai rolar, né?
1: É, Marcelo, inclusive procuramos amizades, né, com piscina.
0: É?
1: Você tem amigos com piscina?
0: Eu tenho, agora eu moro num lugar onde tem piscina.
1: Ah, então nós temos amigos com piscina, galera.
0: Vamos marcar aqui, um negócio de churrasquinho.
1: É que dia já?
0: Não sei.
1: Não, já faz o compromisso no ar aqui.
0: Não é fácil.
1: Opa, esse fim de semana, sabadão.
0: Presentão tá saindo pra você que se inscreveu lá no nosso site, Amanda do Boa Vista. Final do telefone 40, Amanda. Faturou em par de ingressos, setor Star Premium pro Réveillon do Yacht Tênis Clube com Felipe Araújo, Acato e muito mais. 31 de dezembro, 9 da noite no Yacht. Classificação 18 anos, Amanda já garantiu aí, ó. Vai começar 2027 aonde? Lá no Yacht, com Felipe Araújo, muito mais. Aí sim, hein? Partiu? Muito bom. Promoção exclusiva da sua BH. Opções de open bar, open food, camarote com visão privilegiada do palco e bares exclusivos. Negocinho bom, hein? E a festa vai até às 6 da manhã pra você começar aí o ano com tudo. Uai. Ingressos? Pode comprar seu ingresso já, viu, Lohana?
1: Bom demais, hein?
0: 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Você fica aqui, daqui a pouquinho tem trends, né, Lolo?
1: Vai ser igual lá na sua casa, vai acabar 6 horas da manhã.
0: Que isso, gente? É festa boa.
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0: Agora 1h57.

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17: Opa, e aí, BH? Simbora então, em 45 minutos, direto de muita música. É o que há, é o que tá rolando por aqui. Junto com você a partir de agora, com prêmio no final, com trends no meio e você participando junto com a gente, tá? Vai lá no site, tem promoção, bhfm.com.br ou no nosso aplicativo pra se inscrever.

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1: É a Marvila, por aqui, foto na sua BH, no embalo da sua tarde de quinta-feira, bora de Trends.
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1: O que tá em alta na internet, você, melhor ouvinte do mundo, fica por dentro, por aqui e ainda comenta, não é isso? Lohana Lima, boa tarde pra você.
3: Oi, Marcelo, boa tarde pra você, olá, melhor ouvinte do mundo, tô chegando, hein, com mais uma edição do Trends. É o seguinte, YouTube, um dos assuntos mais comentados, isso porque após muita espera e especulação, o U2 está de volta ao Brasil. A banda irlandesa anunciou a novidade nas redes sociais hoje e eles chegam ao país no ano que vem e se apresentam nos dias 10 e 12 de março em São Paulo, no Morumbi. Eles, Marcelo, que já se apresentaram no Brasil mais de 15 vezes, já
1: são de casa, né? Bom. É,
3: são
1: com
3: de
1: certeza.
3: Casa.
1: Conhece tudo já.
3: Vieram 15 vezes?
1: Já fala até português já.
3: CPF pra galera lá, né?
1: Tudo certinho.
3: E eu quero saber do melhor ouvinte do mundo o seguinte, aquela pergunta vem aí agora. Qual cantor ou banda você gostaria que anunciasse um show no Brasil hoje?
1: Ó, hoje?
3: Você ia lá comprar o ingresso já. Online, cronicamente online.
1: Estaria na fila.
3: E roteando. Você, Marcelo?
1: A Rihanna.
3: Nossa senhora, mas o mundo inteiro tá esperando isso aí, hein?
1: Pois é, não, mas aí eu iria, tá?
3: Você iria?
1: Iria, já tava aqui na fila aqui, ó.
3: Você?
1: Sim,
3: sabia
1: iria.
3: Sabia que você era das divas pop, não,
1: não
3: Marcelo?
1: Que isso,
3: olha,
1: adoro.
3: Ele, ai, gente.
1: Não, já pensou? Que isso, e você, Lulu?
3: Britney Spears.
1: Ah, também.
3: Mas esse aí tá bem complicado de acontecer, viu?
1: É, igual a Rihanna, que nem cantando tá, né?
3: Mas a Britney já deu adeus mesmo, ela disse que não pretende voltar pra indústria. Tomara que ela mude de ideia um dia, que ela fique bem, que ela restabeleça a saúde. Ó, nossa, só ia
1: pois
3: dar
1: é.
3: Lolo lá, hein?
1: Já estava na fila, estaria na fila também pra comprar o um negócio?
3: Todas. Eu
1: todas?
3: Amo a Britney Spears.
1: Olha
3: amo.
1: Ela.
3: Amo.
1: Isso iria mesmo, né? Eu tenho
3: diva,
1: certeza que iria.
3: Lógico. Ó, oh, ó. Oh. Ó, Marcelo, qualquer coisinha eu tô pegando uma mala e tô saindo fora. E você, melhor ouvinte do mundo, qual cantor ou banda você gostaria que anunciasse um show no Brasil hoje? Manda aí.
1: 31992360714.
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0: Hércules com Ferrugem, a carta por aqui na BHFM, são 2h27, boa tarde pra você, tem prêmio no final dos 45 aqui, ó, tem um ventilador Mondial e também a toalha personalizada da sua BH, tá afim? Se inscreve lá então, perde tempo não, daqui a pouquinho alguém vai se dar muito bem por aqui. E agora, bora recordar? Saque, tá, marcou a época, hein?
1: Puxa,
0: é dessa época aí, Bruno. Aham, é. Tô ligado, canta pra gente, então vai lá, vai lá.

0: Guilherme Benuto, Panda. Eu duvido, por aqui em 102.1. Ótima tarde pra você. Tá rolando sequência premiada em uma viagem com tudo pago no navio Dominguinho. E além do João Gomes, mestrinho JP, tem shows também de Ney Mato Grosso, Vanessa da Mata, Paula Fernandes, aliás, Saulo Fernandes, Seu Jorge, Elba Ramalho, Ney Mato Grosso é bom demais. Anotou a sequência das três músicas ou dos três artistas? Toca pro site vhfm.com.br, confere direitinho o regulamento pra você se inscrever. Saindo pra você que se inscreveu lá no nosso site em vhfm.com.br ou no aplicativo. Lorena, do Sagrada Família, final do telefone 49, faturou aqui em ventilador Mondial, mais a toalha personalizada da sua BH. Siga @Mondial no Instagram e fique por dentro das novidades. Patrocínio Mondial, a escolha inteligente. 2h42 agora.
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Parca. 2 horas de diversão no Space Friends Park. Tá afim? Já toca pro site bhfm.com.br ou se inscreva também no nosso aplicativo. Eu sou Marcelo Rodrigues e a gente se fala amanhã às 10. Tchau. 5 para as 3.

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11: Fala comigo, BH. Ótima tarde pra você de quinta-feira. Estamos começando aqui mais 45 minutos de música. Sequência premiada rolando. Você anota, hein? Três músicas ou três artistas que você ouviu em qualquer momento da programação com ou sem interrupções. Depois você corre pro site ou pro app da sua BH. Eu sou o Will e vem que tem
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0: Simone Mendes, erro gostoso, curtiu aí? É, daqui a pouquinho tem pra você resultado de prêmio. Marcelo já falou, eu volto a repetir. Corre pro site bhfm.com.br ou pro nosso aplicativo. Curta 2 horas de diversão no Space Friends Park, com direito a meias antiderrapantes e acesso aos circuitos Planet of Sensations e ao Maze of Fear por 2 horas. É diversão garantida pra criançada e para os adultos também. Pra participar, como eu te disse, site da bhfm.com.br ou nosso aplicativo. Faça seu cadastro que daqui a pouquinho tem resultado. E agora tem Tarcísio da Acordeona BH, voltável.
1: Seu gordinho, viu? Botando pra mexer nos corações.

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1: Eu acho que você tem que mandar aquela mensagem. Mas manda o que tá no seu coração.
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premiada. Anote três nomes de músicas ou artistas e acesse o bhfm.com.br ou o nosso app. Você vai com acompanhante e tudo pago no navio Dominguinho com João Gomes, Mestrinho e JP. 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

sou BH em 102.1 e o Gustavo Lima, que pena que acabou. 3h27 agora, tá anotando a sequência premiada? Lembrando que nesse mês de outubro tem uma viagem com tudo pago no navio Dominguinho. O ganhador vai curtir as apresentações do trio Dominguinho, formado por João Gomes, Mestrinho, JP, além dos shows de Ney Mato Grosso, Elba Ramalho e muito mais. No final do mês, o ganhador mais um acompanhante vão faturar essa viagem. Então bora anotar, 3 músicas ou 3 artistas que você ouvir em qualquer momento da programação com sem interrupções, corre pro site ou pro app da sua BH. Mais uma pra você anotar agora, Péricles e o Ferrugem, final de

0: Viu, Dominguinho? Você mais acompanhante. Falando no site, no aplicativo, foi lá, se cadastrou, tá na hora. Hora de liberar pra você aqui 2 horas, inclusive, de diversão no Space Friends Park, com direito a meias antiderrapantes e acesso aos circuitos Planet of Sensations e ao Maze of Fear por 2 horas, tá? É diversão garantida pra criançada e para os adultos também. Quem se deu bem foi a Nayara, do bairro Morada Quitéria, final telefone 80. Ô, Nayara, seus dados serão enviados pra bilheteria do parque. Aproveita muito, tá? Valeu! E você que não faturou, fica ligado, daqui a pouquinho tem mais prêmio pra você que tá colado na BH.
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0: BH 15 pras 4.
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0: 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Hora de ficar bem informado pra você que tá com a gente. Hashtag BH. Oi, Lulu, boa tarde.
4: Ei, Will, boa tarde. Oi, Will, boa tarde pra você. Oi, melhor ouvinte do mundo. Tá na hora de notícia, bora?
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4: Belo Horizonte e outros 814 municípios de Minas Gerais estão sob aviso laranja de tempestade, de acordo com o Instituto Nacional de Meteorologia, o INMET. O comunicado é válido até esta sexta-feira, amanhã, dia 16. Ainda de acordo com o órgão, podem ocorrer chuvas entre 30 e 60 milímetros por hora ou 50 e 100 milímetros ao dia e ventos intensos de 60 a 100 quilômetros por hora. Em BH, especificamente, a Defesa Civil da capital alerta para a possibilidade de chuva, por vezes forte, principalmente agora, na parte da tarde.
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4: O Pleno do Superior Tribunal de Justiça Desportiva, o STJD, decidiu manter a punição de advertência ao atacante Caio Jorge, do Cruzeiro, pela falta cometida em Juan Tresoldi, do Atlético, no jogo de ida das quartas de final da Copa do Brasil. O recurso interposto pelo Cruzeiro, que desejava absolvição, e pela Procuradoria, que pleiteava maior punição, foi apreciado hoje. No julgamento em primeira instância pela 5ª Comissão Disciplinar, Caio Jorge foi punido com uma partida de suspensão, mas a pena foi convertida em advertência.
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4: A programação da Globo vai ganhar uma novidade pra 2027. Eu acho que você vai gostar dessa daqui,
0: conta.
4: Viu? O Chefinho de Alto Nível.
0: Ah, eu gosto.
4: O quadro vai fazer parte do Em Família com Eliana e o formato é derivado do reality Chefe de Alto Nível, que está no ar atualmente em sua segunda temporada. As crianças com talentos pra gastronomia serão as protagonistas do reality culinário, que já promete muita emoção e fofoca. Por isso também, né?
0: Gracinha.
4: Eliana, por sua vez, é quem comandará essa nova versão da atração.
0: Queria até participar, viu, Lulu?
4: Ah, amigo, você já cresceu um pouquinho.
0: Ah, mas seria...
4: Chefinho.
0: Chefinho?
4: É.
0: Tá, não fica pra próxima.
4: Fica...
0: Vou me inscrever no adulto, então.
4: Então vai lá.
0: Ok?
4: Eu tenho certeza que você faz um negocinho ali na Airfryer maravilhoso, tá bom?
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4: Tá tudo dito, Will?
0: Tudo dito. Você volta daqui a pouquinho.
4: Com mais uma edição do Hashtag BH. Até lá.
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curtir juntos mais uma edição dos 45 Minutos de Música. Fica ligado com a gente, tá? E fica ligado também, porque é o seguinte, você, melhor ouvinte do mundo, vem aí a segunda Mondial. Na próxima segunda, a BHFM e a Mondial tem um encontro marcado com você. Vai ter presente pra alegrar o seu dia inteirinho, tá?

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7: 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Comigo, BH. Ótima tarde pra você que tá colado com a gente. Tá começando mais 45 minutos de música, sequência premiada rolando e tem uma viagem com tudo pago no navio Dominguinho. Você mais acompanhante. Então bora anotar, 3 músicas ou 3 artistas?
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Chora na BH, você beberia ou não beberia? Ah, numa quinta-feira é pra se pensar, né? E pra se pensar também no seguinte, sequência premiada de outubro tá rolando, uma viagem com tudo pago no navio Dominguinho. Você tá anotando aí três músicas ou três artistas aqui que tocou durante a nossa programação com ou sem interrupções? Depois você vai correr pro nosso site bhfm.com.br ou pro nosso aplicativo, vai ler o regulamento, fazer a sua inscrição. E lembrando, quanto mais sequências você anotar, mais chances tem de ganhar uma viagem com tudo pago no navio. Viu, Dominguinho? Você mais acompanhante, hein? Fica ligado com a gente. Agora tem ela, Ludmilla, Maliciosa. Mais um dia.

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Anote três nomes de músicas ou artistas e acesse o bhfm.com.br ou o nosso app. Você vai com acompanhante e tudo pago no navio Dominguinho com João Gomes, Mestrinho e JP.

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Henrique e Juliano, a maior saudade tá rolando pra você. 45 minutos de música. Claro, sequência premiada rolando também. Você anotando, hein? Três músicas ou três artistas que você tá ouvindo aqui durante a nossa programação. Lembrando também, com sem interrupções. Depois acesse bhfm.com.br ou o app da BH, consulte o regulamento e faça sua inscrição. E tem essa viagem com tudo pago no navio Dominguinho. Você não vai perder, né? Fica ligado com a gente. Mais uma pra você anotar. Fabinho, Ainda Tem Amor, aqui na sua BH.

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0: 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Mais uma edição dos 45 minutos de música passou voando. É, Lulu, você anotou sequência premiada?
1: Claro que sim, clarinho que sim.
0: Clarinho que sim,
1: como dizem as nossas crianças aqui do market.
0: Fica ligado, hein? Anota três músicas ou três artistas que você ouviu durante a nossa programação com as interrupções. Depois corre pro site ou pro app. Daqui a pouquinho tem pra você o Top Hits, as 12 músicas mais pedidas por você, melhor ouvinte do mundo, em nossa programação. Fica ligado, hein?
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0: BH 4:43.
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0: 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Ela tá de volta e bora com informação, Lulu.
1: Oi, Will. Boa tarde mais uma vez pra você, pro melhor ouvinte do mundo também. É ele, o último hashtag antes do giro. Bora!
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1: A capela do velório municipal do Barreiro vai ser reaberta para ritos de despedidas na próxima segunda-feira, dia 19. O espaço estava fechado temporariamente desde março para reformas. A revitalização incluiu reparos no telhado, substituição de tubulações nos sanitários, troca do piso nas áreas comuns, melhorias nos portões, revisão elétrica e pintura do espaço. Com a retomada de serviços, a população pode agendar o serviço diretamente no local ou nos canais oficiais da Fundação de Parques Municipais e Zoobotânica. Os velórios estão disponíveis todos os dias, das 7 da manhã até as 5 da tarde.
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1: O Atlético saiu na frente no jogo de ida da semifinal da Copa Sul-Americana, derrotou o Montevideo City Torque por 3-0 e na primeira partida, no entanto, o Atlético precisou lidar com a ausência do volante Fred, que sofre aí com uma lesão muscular. Perguntado sobre o retorno do meia, Eduardo Domingues esclareceu a situação do jogador, dizendo que o tratamento do Fred é de dia a dia, que ele não tem sentido dores, mas que tem que ter cuidado para não apressar, para que o jogador não comece antes do combinado e que, claro, todos sabem a qualidade que o Fred tem.
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1: Ah, essa história aqui.
0: Ah, lá vem, hein?
1: Ah, meu pai, vamos lá. Virgínia.
0: O quê?
1: Movimentou as redes sociais na madrugada de hoje ao publicar uma foto de um anel com um buquê gigante de rosas ao fundo. Ela tá solteira desde domingo.
0: Oh, mas já?
1: É, desde o dia 11.
0: Que aí, gente?
1: Quando se tornou público o término dela com o jogador Vini Júnior. O casal que havia se reconciliado cerca de 4 meses antes decidiu não seguir mais juntos. Junto lá da postagem, a Virgínia disse: "Eu juro que não tenho ideia do que tem dentro."
0: Ah, é?
1: Isso aqui.
0: Aham. É aquela música, né? Vocês estavam cantando. Tão natural quanto a luz do dia,
1: uhum,
0: né? Ai, Virgínia. Conta outra, moça. Não dá, né, Lulu?
1: Flores e anel, hein?
0: De quem será agora, hein?
1: Ah.
0: Eu tenho o nome. Mas...
1: é o que todo mundo vai ficar se perguntando,
0: né?
1: É uma estratégia muito boa.
0: Já ela tá com outro.
1: Muito bem.
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1: Tudo dito, Will?
0: Tudo dito, Lolo. Você volta agora no giro.
1: Aí sim, hein, com mais uma edição. Aliás, aí sim, com mais... mais uma edição do giro. Já tivemos hoje uma de manhã. Muito bem, estaremos aqui pontualmente às 6.

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1: Matheus Fernandes, Xande de Avião aqui na BH e o Balanço da Rede. Curtiu aí? Daqui a pouquinho tem o Top Hits, as 12 músicas mais pedidas por você, melhor ouvinte do mundo, em nossa programação. Fica ligado, hein? 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

0: aqui. BH 457.
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0: BH 5 e 2. 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
2: Fala comigo, BH. Seguimos juntos por aqui, agora com Top Hits, as 12 músicas mais pedidas por você, melhor ouvinte do mundo, em nossa programação, só o filé mignon. Vem com a gente, eu sou o Will e a gente tá por aqui, ó, na sua.
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0: ou pro nosso aplicativo. Pede ela que ela volta de segunda a sexta aqui no Top Hits às 5 da tarde, também no Top 10 às 10, logo mais às 10 da noite. Você não vai perder, né? Fica ligado. BH 5h41.
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5: BH 15 para 6.
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2: Fala comigo, BH. Ótima noite pra você de quinta-feira. Chegamos com mais um Giro BH. Lolo, boa noite.
3: Ei, Will, boa noite pra você. Oi, melhor ouvinte do mundo. Pra cima, hein, de mais uma edição do Giro. A segunda de hoje, nesta quinta-feira, dia 15 de outubro. Dia do professor. Parabéns a todos os professores, aos mestres. Vai falar nada, não?
2: Não, é sim, parabéns. Eu esqueci de dar parabéns à minha mãe.
3: É por isso que eu tô falando.
2: Lembrei
3: disso. Você lembrou
2: aqui
3: agora, não foi? Uh-huh. Eu percebi.
2: Você percebeu, porque eu fiquei calado. Me deu um branco e falei, não lembrei, não falei com a minha mãe.
3: Ah, não acredito que você fez isso.
2: Ela deve estar brava essa hora já.
3: Pega esse WhatsApp, manda
2: Vou
3: uma mensagem
2: agora.
3: Pra sua mãe. Tava aqui esperando você dizer, ó, minha mãe, já
2: eu
3: mandei
2: esqueci.
3: Mensagem. Você esqueceu?
2: Eu esqueci.
3: Eu não acredito.
2: Oh, que filho bom.
3: William, gente, olha aí, tá
2: gente,
3: vendo?
2: A cabecinha tava longe.
3: Oh, parabéns a todos os professores. E Will, eu quero saber o seguinte, você acha hoje, qual que é a sua opinião?
2: Minha opinião.
3: Que o trânsito tá bom ou ruim?
2: Eu acho que tá bom, tô com essa impressão. E você?
3: Por quê? Por causa da Raja Gabalha?
2: É, eu tiro de base aqui a Raja Gabalha.
3: Muito bem, eu acho que tá mais ou menos.
2: Mais ou menos?
3: Algumas regiões numa boa, outras nem tanto.
2: Tem uma que eu aposto que tá ruim.
3: Qual?
2: Amazonas ali, região do Amazonas, sentido Contagem.
3: Quem vai contar pra gente é o nosso ouvinte, que é o melhor do mundo, pelo 319-9236-0714. Manda aí a sua mensagem, máximo de 30 segundinhos, o seu áudio, contando como é que tá o trânsito aqui em BH, na região metropolitana também. Vamos juntinhos até as 8 da noite. E o Will, tá valendo o quê pra nossa galera?
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3: 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Sua mãe é professora de...
2: A minha mãe, ela é professora de inglês e é professora do ensino fundamental.
3: Ah, muito bem.
2: Isso.
3: Manda um beijo pra sua mãe. Ô,
2: mãe, beijo, tá? Desculpa.
3: Ô, menino.
2: Ela não vai nem me receber lá hoje, mas...
3: É, pois é.
2: Acabou.
3: Pois é, cancela a ida pra Pitangui.
2: Ah, e o Giro tá começando, e claro, com muita informação também.
3: Inmet emite aviso laranja de temporal em BH e outras 814 cidades de Minas. Totem marca contagem regressiva de 100 dias pro carnaval de BH. Gente.
2: Já? Nem chegou Natal?
3: 100 dias.
2: O pessoal tá lá na frente já.
3: A gente pensa lá.
2: Entendi, lá.
3: Lá na frente. Já estamos com a cabeça na folia, Will.
2: Boa.
3: Porque o Natal já é uma realidade.
2: Já tá
3: Eu
2: aí.
3: Já vi árvore de Natal montada?
2: Eu já comprei.
3: Você comprou?
2: Comprei.
3: Que bonitinho.
2: Acredita?
3: Esse ano eu preciso comprar uma maior também. Muito bem. E por último, aquela... essa daqui, hein?
2: Lá vem.
3: Pais usam inteligência artificial pra não pagar por tradicionais fotos escolares dos filhos.
2: O quê? Ô, gente, que mão de... Que isso? Mão de vaca, na minha opinião.
3: Mesquinha, hein?
2: Aquela economia que... Ah, por favor.
3: Coloca a criança lá. Fica aqui na parede branca. É. Sorria. Eu mesma vou fazer as fotos.
2: Ai, ai.
3: Gente.
2: Que curioso sobre essa história.
3: Já eu vou contar melhor.
2: Começou o Giro, Lolo?
3: Pra cima!
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0: Eu não sou
1: de do pagode, aqui no BH, com menos é mais investigador. 6:09, Lulu, tem informação, né?
2: Vamos falar do clima, da chuva, do tempo. E o Belo Horizonte e outros 814 municípios de Minas Gerais estão sob aviso laranja de tempestade, de acordo com o Instituto Nacional de Meteorologia, o INMET. O comunicado é válido até esta sexta-feira, amanhã, dia 16. Ainda segundo o órgão, podem ocorrer chuvas entre 30 e 60 milímetros por hora ou 50 e 100 milímetros ao dia. E ventos intensos, 60 e 100 quilômetros por hora. Aqui em Belo Horizonte, especificamente, a Defesa Civil alerta para a possibilidade de chuva, por vezes forte, na tarde e noite desta quinta-feira.
1: Bora ficar atento aí, hein, gente? É isso aí.
2: Redobrar a atenção, né, não, Will? Pra galera que tá no trânsito aí, pra turma que está no volante. No volante pequeno, no volante grande. Muito bem.
1: Paciência.
2: 31992360714. Bora ouvir a nossa turma?
3: Boa noite, BHFM. Boa noite. Dolor do Barreiro. Boa noite, Will. Molequinho, hoje tá aqui atravessando o anel rodoviário aqui, sentido Betinho, tudo agarrado, viu? Tá 381 aqui, ó.
1: Eita!
3: Um pouco pra frente, eu vou pegar Amazonas ali, mas aqui tá tudo agarrado, perto do aeroporto do Carlos Pratos aqui, tudo travado.
1: Ih, Lulu, não tá bom não, hein?
2: Tá ruim, não vai lá não, hein?
1: Quem mais?
4: Boa noite, Will. Boa noite, Lulu.
2: Boa noite.
4: Quem fala aqui é o Fábio, da Pedreira Pedro Lopes.
2: E aí,
4: Fábio? Ó, deixa eu falar pra vocês. Passando aqui na Cristiana agarrado, vou te falar que você é misericórdia nesse lugar. Ela tá agarrando aqui perto do Minas Shopping. E um tiquinho pra trás, que eu vim aqui da Bernardo Vasconcelos, né? E virei por cima do viaduto. Já tá agarrando aqui. Aqui, hoje já pode abrir pra abrir uma tampa aí pra lavar a garganta por dentro?
2: Pode, uai.
4: Então dá moral pra nós aí.
1: Agora.
4: BHFM, a melhor do planeta.
1: Valeu.
4: Aqui, não vem não, viu?
1: Ah,
4: não vem não. Quase
1: não vai não. Isso aí. Lolo, tá liberado?
2: Sempre liberado, a não ser se estiver dirigindo.
1: Ah, tá. Chegou em casa, ó.
2: Pode.
1: Liberado. Pode tomar uma geladinha. E claro, participar do giro também, né, Lolo?
2: 31992360714.

0: e a média boa. 6h16, Lolo, hora de informação.
1: A contagem regressiva para o Carnaval de BH 2027 começou, viu, Will? Para marcar os 100 dias que antecedem a festa, a Prefeitura de Belo Horizonte instalou um totem promocional com relógio eletrônico na Praça Rui Barbosa, em frente à Praça da Estação, que é um tradicional espaço de celebração da cidade. E o local será, novamente, um dos principais palcos da folia, concentrando a saída e a dispersão de diversos blocos de rua. O totem, então, marca a aproximação da festa e convida os moradores e visitantes a entrar neste clima. Em 2027, o período carnavalesco em BH será de 23 de janeiro a 14 de fevereiro. Em 2026, a folia entrou para a história, de acordo com a Prefeitura de BH, com resultados recordes em diferentes indicadores, se tornando uma das maiores festas populares do país, movimentando 6 milhões e 600 mil foliões, sendo 349 mil turistas, com cerca de 1 bilhão e 400 mil reais circulando na economia da cidade.
0: Eu já pensei lá na frente, Lulu. Peguei férias no carnaval do ano que vem.
1: Pode isso?
0: Pode? Oxi.
1: Ué.
0: Pode?
1: Tem um regimento interno aqui.
0: Não fala isso, não.
1: Eu tô falando sério.
0: Para, sério?
1: Uai, não te contaram, não? Ah, meia-noite você vai descobrir um segredo aí, então.
0: Para, gente!
1: Papai, ele tá achando que vai sair de férias no carnaval,
0: mas
1: galera.
0: Vou, eu achava.
1: Né? Alguém conta pra ele aí, hein?
0: Ai, ai, então tá, né? Vem participar com a gente. Fiquei murchinho agora. Participa aí, 319-9236-0714.
2: Boa noite, Lolo do Barreiro. Eu,
0: boa.
2: Aqui, eu tô, passei a Via Expressa agora, sentido Cerrado aqui, pé da Via Petro, tá bem engarrado, viu? Tem um acidente de moto, na Via Expressa, vindo no sentido Betinho. Aí eu passei, tá lá, mas o resgate já tava lá já. Só que lá pra trás tá bem engarrado, viu? Engarrado mesmo, lá do Cerrado, até no, na Via Petros ali, no viaduto da Beatriz, mas tá lá engarrado.
0: É, então, paciência nesse trânsito, hein?
1: E ouve de ligado com a gente aqui na BH. Quem mais?
3: Boa noite, Lolo. Boa
1: Oi.
3: Noite, Serginho.
1: Uai.
3: É a Carol.
1: Uai.
3: Então,
1: uai.
3: Carlos Luz tá com um acidente ali, na altura ali da guarda municipal ali da Carlos Luz. Um motoqueiro e um caminhão ali se envolveram no acidente. E está tudo agarrado, porque foi travado duas faixas. E aí só tem uma faixa da Carlos Luz em horário de pico funcionando. Então, quem for passar pela Carlos Luz, é melhor evitar. Um beijo, boa noite.
0: Valeu. Você gostou do Serginho?
1: Uai, menino.
0: Meu novo nome. É porque eu sou filho do Celinho. Acho que é novo. Me deram um nome novo aí, ó. Gostei, Serginho.
1: Você gostou? Você gostou? Você tem nome do... Você tem nome composto?
0: Não,
1: tem.
0: Tem
1: sim, ué.
0: Tem, né? O meu nome é o Wilney, né?
1: E o Tássio é sobrenome?
0: Composto, é composto.
1: É, ué, ô menino.
0: Gente, ela sabe até meu nome, olha lá.
1: É o grande Wilney Tássio, galera. É ele, é o Will aqui da rádio. Que não é o William, não é o Wilson.
0: E nem o Serginho.
1: Wilney.
0: Participa com a gente, 319...

0: Chicles e Ferrugem aqui na minha casa. Nós vamos tomar xingo porque eu tô rindo aqui, tá?
1: Uai, eu não fiz nada.
0: Tá fazendo graça antes de eu voltar pro ar.
1: Oi, gente, descobri mais uma coisa que o Will tem medo. A gente tem que criar um quadro aqui no Giro. Coisas que o Will tem medo.
0: Não é medo,
1: depois gente. Dele ter medo de urso polar em Pitangui, eu descobri hoje aqui, enquanto vocês ouviam aí a música, que o Will tem medo de trem.
0: Não é medo, gente, é receio. Eu não sou muito fã, sabe?
1: De trem?
0: Eu tô até suando que eu tô zoando.
1: Menino, qual é que é dessa história? Conta aí pros nossos ouvintes.
0: Gente, não sei. Se me colocar ali numa linha férrea, eu vou suar, não é medo, mas é um receio.
1: E andar de trem?
0: Não sei, dá uma sensação muito ruim.
1: Ah, realmente muito perigoso. Nossa, realmente assim, meu Deus. Agora tá aí um empate técnico, né? Urso polar e trem.
0: Sabe quando fecha a linha férrea pra passar o trem? No, eu tô ali parado com o carro, começa, não gosto não. Dá um negócio ruim pra... No.
1: Depois dessa galera, eu vou chamar o trânsito no 319... 9236-0714, oiê.
2: Fala, Lulu.
1: Oi.
2: Fala, Will. Camila de Vespasiano. Passando só para deixar registrado que a Carlos Luz, sentido bairro, em frente ao Mineirão, está toda agarrada, para variar. Tá difícil, viu? Dá para soltar um tiragosto aí? Porque
1: por
2: ele não deu medo, não. Só com refrigerante bem gelado.
0: Ah, um refri bem nesse calorzão que tá, né, Lulu?
1: Aquele refrizinho zero.
0: O que é o tiragosto?
1: Ah, hoje pode ser um bolinho de...
0: Bandioca?
1: Pode ser.
0: Deu fome.
1: Eu só
0: aqui.
1: Peço esse bolinho, eu tenho que pedir um bolinho diferente.
0: Um de feijão?
1: Bolinho de feijão.
0: Boa.
1: Nossa, faz
0: também,
1: muito
0: não é?
1: Tempo que eu não como um bolinho de feijão. Pode
0: Delícia.
1: Soltar aí pra galera.
0: Tá aqui,
1: torresmin também, se você quiser fazer.
0: Ah, deixa
1: que
0: comigo.
1: Que gosta.
0: A gente vai aqui.
1: Limãozinho assim por cima.
0: Nossa, pouco encheu d'água, hein? Quem tudo mais bem. Tá por aqui?
1: Oi.
3: Ei, Lolo, minha querida.
1: Tudo
3: aqui
1: bem?
3: Quem fala é o Gil do Colorado.
1: Ei, Gilzinho, saudade.
3: Gente, aqui na Vespressa de Contagem, sentido perdido. Tá um trânsito que só Deus, mas é por causa do pico mesmo, não aconteceu nada até então, ao meu ver, não. Mas se puderem evitar para não congestionar mais, eu agradeço. No mais, tá tudo certo, gente. Um beijão aí pra vocês, um beijão pro pessoal aí do bairro Colorado.
1: Valeu.
3: Que também fica ligadinho na BHFM.
1: Ô, Gil, você é babadeiro demais nas redes sociais, né, Gil? Eu fico acompanhando lá.
0: Ah, é? Você acompanha
1: lá? O Gil
0: lá?
1: É um ouvinte nosso que me encontrou no show da Alexa.
0: Ah,
1: e aí
0: legal.
1: Ele já chegou assim, ó, com a selfie.
0: Vem cá.
1: Não, já gravando.
0: Já
1: do
0: gravando?
1: Do nada, eu já tava lá falando. Aí ele, ah, que eu participo do programa e tal, não sei o quê.
0: Que
1: aí
0: legal.
1: Passei a seguir o Gil. O Gil é babadeiro demais. Gil, Gil, tô acompanhando tudo lá, hein?
0: Pois quero ver lá. Abraço.
1: Tô dando like em tudo. Amei.
0: Valeu. Ó, e você segue com a gente aqui na BH, participando também lá no nosso Instagram, né, Lulu?
1: Ah, esse é o momento que o Will adora.
0: Adoro.
1: Divulgar
0: depois de me expor,
1: o
0: que eu tenho medo
1: dele.
0: De trem de ferro, né?
1: Pois é. 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Vai, Will, fala o seu arroba. Eu sei que você vem aqui fazer o giro só por causa disso. Vai lá.
0: Arroba Will da Rádio, Will com W2Ls da Rádio. E o seu, Lolo?
1: @ Lohana Lima, LOHANNA, Lohana Lima. Inclusive, lá no @radiobhfm tem o hashtag de hoje. Feito por mim e pelo Will.
0: Sim.
1: Então quem quiser ver nossas carinhas,
0: vai lá.
1: Estamos lá no @radiobhfm. Vai ficar até mais fácil pra achar a gente.
0: Boa!
1: Lá, tá bom?
0: Gostei, valeu.
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0: Dama do Baralho. Lolo, vamos falar do quê? De quem?
1: Do YouTube. Que está de volta ao Brasil, aliás, estará, né? Ah. A icônica banda anunciou a novidade nas redes sociais hoje e eles chegam ao país no mês de março do ano que vem, nos dias 10 e 12, quando vão se apresentar no estádio Morumbis. Eles, inclusive, Will, já se apresentaram aqui no Brasil mais de 15 vezes. Olha. E contam aí com uma base de fãs muito grande. As primeiras apresentações aconteceram no final dos anos 90 e os últimos shows foram no mesmo estádio, no Morumbis, em 2017. Inclusive, em 2006, o show da banda no estádio do São Paulo foi transmitido ao vivo na TV Globo.
0: Olha, vai ser showzaço, hein, Lolo?
1: São muito queridos aqui no Brasil, muito queridos pelo mundo também. Tem tudo pra ser aí mais uma passagem memorável do YouTube em terras brasileiras.
0: Com toda certeza. 6h42, vem participar da nossa... Vem participar aqui, querendo saber como que tá o trânsito, né, Lolo?
1: 319-9236-0714. Oiê!
2: Ei, Will.
0: Oi.
2: Ei, Lolo, tudo bem?
1: Tudo bom.
2: Aqui é Débora, sentido Santa Mônica.
1: Ei, Débora.
2: Ei, eu tô passando aqui pela Avenida das Américas, parar, agarrado.
0: Eita.
2: Até o momento eu não sei o que aconteceu, mas pode ser reflexo da BR-040, né? Aqui, passar pra você... deixar um abração pra vocês. Muito tempo que eu não mando um abraço aí, tá? E ficam com Deus.
0: Amém, valeu.
1: Muito obrigada, valeu pela participação. Quem mais?
3: Boa noite. Aqui, hoje eu não vou falar nada de trânsito.
1: Ah, é?
3: Hoje eu só quero um abraço.
1: Um abraço.
3: Quero um abraço bem grande de Dia dos Professores, porque a gente merece. Um beijo.
1: Beijo pra você, um abraço apertado. Claro que merecem todas as nossas homenagens e, claro, as nossas felicitações também, né não, Will?
0: Exatamente, um abraço a todos os professores. E
1: ainda mais se é filho de professor, né, Will? Aí que não pode esquecer mesmo.
0: Eu tô aqui rindo,
1: né?
0: De desespero, lembrei disso.
1: Ela já mandou WhatsApp aí?
0: Mandou cobrando.
1: Ah,
0: falou,
1: bem.
0: Ah, ainda bem, né, Tade? Quem mais? Você é mais um.
4: Ei, Lolo. Ei, Will. Então, eu tô aqui na Amazonas, na altura da Contorno, aqui também tá agarrado. Mas eu queria falar, Will,
0: oi.
4: Eu estou contigo, eu também tenho medo de trem.
1: Ah, mais um.
4: Todo mundo ri de mim.
0: Tá vendo, gente? Não tô sozinho nessa.
1: Uai, gente, fazer uma promoção aqui na rádio. Viagem de trem com o Will.
0: Não.
1: E aí a gente sorteia ela. Olha que coisa
0: dois
1: boa.
0: Dois com medo de trem.
1: Imagina só, viagem
0: de trem
1: neste
0: com
1: trem com o Will. Olha que maravilha. A gente já pode começar a pensar aqui, galera. Ensaiar aqui, vou dar ideia lá no marketing.
0: Você tá engraçadinha hoje.
1: Pra tirar, meu filho. Hoje que dia?
0: Quintou, né?
1: Então, a gente já tá perto do fim de semana, você já sabe, né?
0: Já
1: amanhã
0: entendi.
1: Você tá. Ah, não, mas
0: tô
1: tá
0: de folga.
1: Amanhã você escapou de fazer os aperitivos pra galera amanhã.
0: Amanhã a gente coloca a Bárbara aqui pra trabalhar.
1: A Bárbara tem que achar essa panela aí.
0: Eu vou deixar aqui pra ela. Vou
1: muito
0: deixar
1: bem,
0: tudo organizado.
1: Muito bem.
0: Participa aí com a gente, 319-9236-0714.
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3: Oi, Baldi.
0: Sabe quando a gente termina um relacionamento e sente um alívio? Já passei por isso.
3: E o quê?
0: Sabe quando a gente mete o louco na cidade?

0: Cristiano aqui na BH. Oi, Baldi. 6h49, hora daquela notícia, né, Lulu?
1: Como prometido, vou contar. Pais nos Estados Unidos estão recorrendo à inteligência artificial para produzir as fotos escolares dos filhos e economizar com serviços de estúdios contratados pelas escolas. Gente, a prática foi abordada em uma reportagem e ganhou repercussão após uma influenciadora compartilhar a experiência no TikTok. O nome dela é Carly Bond. Para produzir as imagens, os pais fotografam as crianças com o celular diante de uma parede de cor sólida e enviam as fotos ao ChatGPT com algum comando sobre... Pois é, menino, é complicado com algum comando ali sobre o que querem que pareça de fato, né? Então, por exemplo, mantenha-os exatamente iguais, mas faça com que pareçam estar em uma foto escolar. Esse seria aí um dos comandos. Ela aprovou o resultado, a Carly, e contou que economizou cerca de $60, R$300, se a gente trouxer aqui pro real, por filho. Como ela tem 3 crianças, a economia chegou a R$900. Alguns pais também utilizam ferramentas de inteligência artificial. Ah, isso aqui não.

0: tome, vai tomando, Will. Ok.
1: Ok?
0: Ok.
1: Tá ok, bom. Nada de você aparecer aí tirando foto com coisa artificial. Se você quiser tirar uma foto, você chama uma pessoa que sabe tirar foto.
0: Tá bom, melhor, né?
1: Tudo bem?
0: Ok.
1: Aprendido?
0: Aprendido.
1: Yeah.
0: Vai tomar. Eu sei quem faria também, mas deixa quieto.
1: Deixa muito quieto, inclusive. Eu sei também.
0: Você sabe, né? Vem participar do giro com a gente. Daqui a pouquinho tem nosso tema. E a gente quer saber como que tá o trânsito, né, Lulu?
1: 31992360714 para o
2: Boa noite, boa noite, boa noite. Boa,
1: boa noite.
2: Noite, Will.
1: Boa.
2: Como é que você tá, meu querido? Tranquilo? E aí, Lulu? E as novidades?
1: Tudo bom?
2: Tá de volta, hein? Férias longas, hein?
1: Ah,
2: tá falando aqui é Gilson.
1: Queria mais.
2: Do Caiçara.
3: Olá.
2: Próximo aqui do Jardim Alvorada. Sou motorista de aplicativo e tô passando aqui agora, nesse exato momento, na Via Expressa,
1: como
2: próximo
1: tá
2: ao Calafate. Tá fluindo, mas tá bem congestionado. Tá bem cheio, assim, a via. Sentido Gameleira, tá? Sentido Gameleira. Então, um abraço pra vocês aí. Muito obrigado. Excelente noite pra nós. PH FM tá com tudo. Valeu!
0: Valeu! Tamo junto! Daqui a pouquinho tem o nosso tema e você segue com a gente. Vem participar. 31992360714

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1: Ana Carolina, final do telefone 19, ela que mora no Santa Clara, em Vespasiano. 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
0: Boa, El. Pra segunda hora do giro tem aqui par de ingressos de arena pro show do Sorriso Maroto. Sorriso Eu Gosto no Pagode, dia 14 de novembro, às 15 horas na área externa do Mineirinho. Classificação 16 anos. Cadê essa música que você vai cantar hoje? Você sempre canta.
1: E o futuro prometido, eu vim cobrar. 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
0: Ela canta e encanta,
1: Brasil. Eu tô mais confirmada que o Bruno nesse show, menina.
0: Estaremos lá.
1: Muito bem.
0: Pra participar fácil, né, Lu?
1: Ah, não. Você vai estar lá também?
0: Eu vou.
1: Ah, não.
0: Não vai mais, não?
1: Você vai ter que pegar uma playlist e se atualizar.
0: Ah, tá.
1: Não,
0: tá.
1: Vou fazer pra você uma playlist aqui.
0: Compartilha comigo.
1: Gente,
0: mas
1: não.
0: Eu sei cantar algumas.
1: Não, pouquíssimas que você sabe. É até um desaforo. Você vai lá no nosso site, em bhfm.com.br, ou no nosso aplicativo, vai fazer a sua inscrição, que no final desta hora, deste programa, você pode levar um par de ingressos pro Sorriso Eu Gosto no Pagode. 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
0: pois
1: que
0: é.
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0: Promoção exclusiva da sua BH. Hora do nosso tema, Lulu.
1: Muito bem. Falamos aqui dos pais, né? Que estão economizando dinheiro aí com foto feita pela inteligência artificial. Ah, sei não, hein?
0: Pão duro.
1: Uma economia meio complicada, hein?
0: Lá no interior, o pessoal usa um termo. Vocês podem falar.
1: Ai, não, não,
0: não
1: fala
0: é de
1: não.
0: Boa, é de
1: não,
0: boa.
1: Não, não, não, não, né? Melhor então, não. Tá. Eu já tô imaginando, não fala não. Não sei se é cancelável isso. É o seguinte, eu quero saber, turma, com que você não liga de jeito nenhum de gastar dinheiro? Deu mole, você tá gastando mesmo com tal coisa. Ao contrário desse pessoal aqui que fica economizando aí com foto, com as coisas. Conta pra gente no 31992360714. Com que você não tem dó de gastar o seu dinheiro? Gasta mesmo. Você, Will?
0: Comida boa, gente. Ah, é caro. Não, mas é boa? É. Eu vou lá e gasto com felicidade, tranquilinho. Não tem
1: numa boa?
0: Numa boa, pode ser caro, mas...
1: Agora, gastar dinheiro com comida ruim, vou te falar.
0: Ah, não, oi, dá uma depressão.
1: Nossa, uma tristeza.
0: Não fala.
1: O contrário disso daí também é complicado.
0: E quando você pede um delivery, você pensa, uau, esse restaurante, chega em casa, que negócio
1: assim. Aí você fala, se eu tivesse fritado um ovo, era
0: nossa,
1: melhor.
0: Nossa, muito mais gostoso.
1: Muito
0: e
1: bem.
0: E você, Lulu?
1: Viagem.
0: Viajada.
1: Eu não tenho dó nenhuma. Ah, porque não sei o que, vai custar caro. Ah, porque com esse dinheiro você podia estar comprando, não sei. Passa aqui o boleto, me dá.
0: Dá aqui, ó.
1: Eu passo o cartão.
0: Eu não quero saber não quanto é, quanto divide.
1: Eu quero saber quanto divide. Ah, mas você viajou e agora você já voltou, não tem mais um lugar e ficou sem o dinheiro. Eu tenho a experiência.
0: Pronto, fotos
1: eu tenho as memórias.
0: Aham, melhor ainda.
1: Gente, eu não tenho dó de gastar dinheiro com viagem, nenhuma.
0: Ela
1: zero.
0: Vai. Pronto. Ai, inclusive, quem quiser ver as últimas viagens de Lulu pela Espanha, arroba Lohana Lima, tá, gente?
1: Pode ir lá ver.
0: É, valeu
1: dá
0: a pena,
1: like.
0: Né, Lulu?
1: É. Vou ver se o engajamento me ajuda a pagar uns boletos aí. Na BH, 6,59.
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0: menos é mais, Henrique Castro, não tem jeito.
1: Henrique Castro, menos é mais, nem pagando aqui na BH. 7:07 agora, Lulu. O tema tá bombando, viu?
2: Conta aí, o que que você não tem dó de gastar seu dinheiro de jeito nenhum? Deu mole, tá comprando mesmo. Bora ouvir?
3: Boa noite, Lulu. Boa noite, Will. Tudo bom? É o Pedro do bairro Boa Vista.
2: E aí,
3: Pedro? Eu tô com o Will nessa aí, viu?
1: Ah, é?
3: Eu não ligo de gastar dinheiro com comida boa.
1: Aí, ó.
3: Melhor coisa que tem,
1: também acho.
2: Um pratinho bom ali.
1: Nossa, eu já tô pensando em vários aqui.
2: Hoje você vai gastar dinheiro?
1: Eu tô achando que vou, hein?
2: Tô vendo, percebendo aí.
1: Não é? Quem mais?
4: Boa noite, BHFM. É a Bruna do Barreiro.
2: Ei, Bruna.
4: Eu também não tenho dó nenhuma de gastar com viagem. Viagem eu gasto mesmo, tá? Enche o Instagram de fotinha, só lugar diferente. Não tem. Agora eu tenho muita dó de gastar aqui dentro de Belo Horizonte. Não tem uma dó mesmo de gastar aqui. O dinheiro que eu gasto aqui, eu gasto na viagem fácil.
1: Olha, gosta de viajar igual você, Lolo.
2: Ah, mas eu gosto de gastar dinheiro aqui também.
1: Ah, você gosta mesmo?
2: Eu gosto.
1: Ah, eu também.
2: Eu gosto.
1: Ih, tem tanta coisa pra gastar,
2: nossa,
1: tanta coisa boa.
2: Nossa senhora, eu não tenho esse trem comigo, não.
1: Nossa.
2: De gastar só fora daqui, não. Infelizmente,
1: gasto aqui, gasto
2: eu
1: lá.
2: Sou gastadeira.
1: Dou gastar, sabe aonde? Beira da estrada também.
2: Ah, verdade. No Will, inclusive, você postou uma foto daquele pão de queijo com goiabada.
1: Aham, você viu?
2: Você postou depois, né? No outro dia, né? Eu ia falar, Will, traz pra mim.
1: Segue participando aí com a gente. 31992.

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0: Esportes.
1: Bora falar de futebol, Lulu?
2: Vamos falar de Copa Sul-Americana. Semifinal, o Atlético ontem venceu o Montevideo City Torque por 3-0. Jogo de ida na Arena MRV, excelente resultado. E quando é o jogo da volta? Pois bem, na próxima quarta-feira, dia 21, às 19h, fora de casa, aí sim no Estádio Centenário, o Atlético, então, buscando essa vaga à final da Copa Sul-Americana. Encaminhou o resultado aí, hein,
1: pois
2: Will?
1: É.
2: Do outro lado da chave, o Vasco venceu o Boca Juniors por 1-0 no jogo de ida, venceu fora de casa, lá em Buenos Aires, no La Bombonera, e na terça-feira, dia 20, o Vasco recebe o Boca Juniors, então, no Maracanã. Conheceremos, então, os finalistas da Copa Sul-Americana, que vão disputar o título em Barranquilla, sabe Barranquilla, né?
1: Aham, sei.
2: Terra de quem?
1: Dele.
2: Dele quem?
1: Dele, Lulu.
2: Barranquilla é terra de quem, Will?
1: Não faço ideia.
2: Da Shakira, menino.
1: Ah, da Shakira, dela. Não vou nem falar quem eu pensei.
2: Dela. Muito bem. Dia 21 de novembro, então, nós vamos conhecer aí o campeão da Copa Sul-Americana de 2026 no Metropolitano Barranquilla, na Colômbia. Shakira.
1: Quem eu pensei também é da Colômbia, mas vou ficar aqui.
2: Então tá bom, deixa pra lá.
1: Deixa pra lá. Esse é o BH Esportes, de volta amanhã, 5-6 da manhã, com o Celinho e com a Ana Júlia, no Giro BH, primeira edição. E o nosso tema segue bombando, né, Lulu?
2: Com o que você não tem pudor de gastar dinheiro. Você gasta mesmo. Você não tem dó de gastar dinheiro.
1: Bom,
2: conta aí pra gente.
1: 31992360714.

0: Fábio Beiroso com o Hugo e Guilherme. Haja colírio aqui na BH. 7h28. O tema segue daquele jeito, Lolo, bombando.
1: Vamos ouvir a nossa galera? Boa noite.
0: Bora ouvir.
2: Boa noite, Lolo. Boa noite, Will. Aqui é a Ana Cláudia do Nova Pampulha. O que eu, assim, compro com prazer, sem reclamar nem nada, é quando eu tô com vontade de comer alguma coisa, vou lá e compro. Nó, é bom demais, gente. Você come com tanta satisfação. Ai, que é bom demais. É isso que eu gasto mesmo.
0: Bom, com comida.
1: Muito bem.
0: Quem mais?
1: Oiê.
3: Boa noite.
1: Boa noite. Will.
3: Boa noite, Lolo.
0: Boa.
3: Sobre o tema de hoje, que eu não teria dó de gastar, é com queijo e pipoca. As duas coisas que eu mais amo nessa vida. Comida boa também, né? Comida também é o meu forte. 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
0: Valeu. É. Com queijo, Lolo, olha.
1: Com queijo, mano.
0: Queijo é bom,
1: bem.
0: Né? Só tem pra comer esse queijo mofado? Não, que é chique lá, sabe? O pessoal come. Eu sou louco pra comer. Nunca achei pra comprar. Assim, não sei comprar também, né?
1: Mas
0: eu queria entender
1: que
0: de queijo.
1: Isso?
0: É, não, o cara falou de queijo, me deu vontade agora.
1: Doido pra comer aquele queijo mofado,
0: sabe?
1: Então tá bom, uai.
0: Pode mandar pra gente. Ó, muito segue bem. Participando.
1: Você sabe que eu não sou a maior fã de queijo, né?
0: Você não gosta, não? Não sabia, não.
1: É, não é um dinheiro que eu gastaria aí. Ai, vamos expulsar de Minas Gerais agora,
0: ai,
1: depois
0: ai,
1: dessa fala.
0: Vamos
1: minha
0: cancelar.
1: Aqui. Vamos... Ah, todo dia aqui
0: falsa
1: nesse programa.
0: Mineira.
1: Eu gosto de outras coisas que o mineiro gosta.
0: Doce de leite.
1: Ah, claro. Mas
0: bom, hein?
1: queijo.
0: Entendi. Eu te perdoar. Cara.
1: Mas pão de queijo eu gosto.
0: Ah, pão de queijo. Ó, participa com a gente no site também. 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Corre lá e participa, né, Lulu?
1: Ainda gosto de você.
0: Ah, lá, lá.
1: Eu não escondo de ninguém.
0: Eu também sei cantar essa, eu sei, tá?
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0: Belo.
1: Moda boa, hein?
0: Henrique Diego, esqueci você.
1: Ah, esqueci.
0: Esqueci nada.
1: Esqueci.
0: Lá vai, tamo no caminho.
1: Esqueci você.
0: Esqueceu?
1: Esqueci.
0: É, esqueceu. Esqueceu de me convidar aí pro...
1: Pro quê?
0: Sei lá, pra uma festa.
1: Pra andar de trem?
0: Não, para. Eu vou começar a suar de novo aqui, hein?
1: Vamos andar de trem, Will. Viajar daqui até o Espírito Santo.
0: Ah,
1: aquele trem que faz Belo Horizonte,
0: você
1: Vitória.
0: Você me dá um remédio, eu durmo e vou.
1: Não, o remédio tem que te dar é uma paulada na cabeça. Do jeito que você é com essa coisa aí de medo, tem que desmaiar você, ué.
0: Gente, você viu quanto ela gosta de mim? Uma
1: não,
0: paulada.
1: Eu te adoro, mas é porque a situação, sua situação é periclitante.
0: Como é que é a palavra?
1: Periclitante. É, pô, você
0: gastou,
1: tem medo,
0: hein?
1: Demais, ué,
0: ela
1: do trem.
0: Agora,
1: nunca...
0: aí, gente.
1: Agora, onde você viu o mineiro ter medo de trem?
0: É, eu...
1: Ai, William, você, viu? Vou
0: dá trabalho,
1: falar.
0: Né?
1: Você dá trabalho demais, cara, pelo amor de Deus.
0: Bora,
1: põe a nossa galera aí no
0: agora.
1: Ar, fazendo favor.
2: Fala,
1: boa noite.
2: Cara, coisa que não...
0: De novo.
2: Fala, moçada. Cara, coisa que eu não tenho dó de gastar dinheiro, comida e minhas artes marciais. Não tenho dó.
1: Olha.
0: Artes marciais.
1: Ah, tá que nem eu com meu vôlei lá.
0: Ah,
1: voltei, hein, galera.
0: Voltou, é?
1: Tô atualizando o Instagram semanalmente.
0: Que
1: só
0: isso dela,
1: eu
0: hein,
1: ainda
0: gente?
1: Não tô...
0: Assim?
1: Fazendo a minha própria mídia, não, porque eu tô enferrujada.
0: Entendi,
1: esse
0: entendi.
1: Dia eu volto a jogar.
0: Já, já.
1: Oi,
0: que mais?
3: Alô, sobre o tema de hoje, eu amo, não tem dó nenhuma de gastar com sapato. Desde botas até rasteirinhas, passando por sapatos de saltos,
1: olha,
3: muitos tênis. Eu amo comprar sapato. Quem chega no meu guarda-roupa acha que eu sou uma centopeia.
1: Oh, meu
3: de
1: Deus.
3: Tanto sapato que tem. Tem dó nenhuma de gastar com sapato, gosto demais.
0: Valeu, posso falar?
1: Pode.
0: Eu tenho muita dó. Eu uso o tênis até ele... Até quando começa a chover, ele fica molhado por dentro.
1: Olha, eu vou falar uma coisa pra você.
0: Ah.
1: As mulheres, no geral, elas gostam muito de sapato. Eu fujo um pouco da regra.
0: Ah, é?
1: Eu tenho pouco sapato.
0: Sério? Quantos pares, assim, uns 150?
1: Você tá maluco? Eu não deve ter nem... 20 pares
0: que
1: de sapato.
0: Que é isso, Lolo? É mesmo?
1: Não. Eu compro as sandálias ali neutras, aí uma preta clássica, uma bege não sei o quê.
0: Serve
1: aí eu já combino,
0: várias ocasiões.
1: É, eu tenho um escarpão.
0: Ó!
1: A bota tem um pouquinho mais.
0: Ah.
1: Mas que eu fui comprando ao longo dos invernos.
0: Entendi.
1: Aí também.
0: Tá explicado. Segue com a gente aí, 319-9236-0714.
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0: Chicles, imparável aqui na BH. 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
1: A Vanessa, final do telefone celular 41, ela que mora no Nazaré, aqui em BH. Vanessa, há 5 dias úteis, hein? Sem tempo pra passar na BHFM, Avenida Rádio Gabalha, 3502, quarto andar. Você pode vir de 10 ao meio-dia ou de 1 às 5 da tarde. 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A gente se vê lá, hein?
0: Boa! Lolo, hora de ir embora?
1: Partiu, garoto, para as nossas respectivas casas ou você vai dar um perdido por aí hoje?
0: Vou dar um perdido, daqui a pouco eu chego em casa.
1: É, gente.
0: Não, vou fazer. Vou ser com um amigo meu, é sério. Uma amiga minha também. A cara dela. Você gosta, né, de me
1: expor? Você tá sem ambiente em casa?
0: Não.
1: Tá doido, é?
0: Não, me dá uma voltinha aqui.
1: Se quiser achar o. Se quiser não encontrar com o Will, é só ir na casa dele.
0: É tipo isso. Tipo isso.
1: Então tá bom, meu filho. Um bom passeio pra você. Tamo junto. Você tá de folguinha amanhã,
0: tá de
1: né?
0: De folguinha amanhã.
1: Na sexta-feira. Amanhã é sexta,
0: amanhã
1: já.
0: É sexta, já.
1: A gente se vê na segunda. Valeu, tamo junto. Tchau, galera. Valeu.
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0: 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Vem aí o Rafinha, eu no pagodinho da BH. Tchau.
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8: BH FM, agora são 8:02. 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
1: Oi, BH! Ótima noite de quinta-feira pra você que tá ligado aqui em 102.1. Você que ouve a BH FM pelo nosso app, na sua TV por assinatura em todo o Brasil e na Alexa. Muito obrigado pela sua companhia. Eu sou o Rafinha, tô chegando agora pra ficar com você aqui ao vivo até a meia-noite. E a partir de agora, até as 9, a gente vai aqui, ó, com o melhor do samba, com o melhor do pagode, na sua BH FM. Todo mundo se encontra aqui, Thiaguinho, pra começar. Vamos nessa!

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0: Esse é o Dilcinho aqui no Pagodinho da BH, são 8h19. A gente segue com uma hora aqui, ó, tocando melhor do samba do pagode, a sua BH FM. Pericão.
1: Vou ser sincero com você, acho que pra mim.

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1: A maior banda de reggae do Brasil é lá do quadradinho chamado Brasília. Vambora!

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Já já tem mais pagode, tem mais samba aqui no Pagodinho da BH. Tem Rebobina BH às 11 da noite e um pouquinho mais cedo às 10. Eu vou trazer aqui as 10 músicas mais pedidas dessa quinta-feira na BH, no Top 10 às 10. Vamos nessa! BH FM, são 8h32. Boa noite, BH.

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12: Estamos de volta aqui, BH, são 8h35. Boa noite.
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0: Essa eu fiz com Leandro Fábio e Bernese.

Ó, daqui a pouquinho tem uma hora direto de música aqui com a melhor playlist da sua BH. Pra você que ouve a gente no site, no app, na sua TV por assinatura no Brasil inteiro e na Alexa. No rádio vem a voz do Brasil. E às 10 da noite eu volto trazendo o Top 10 às 10.

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